0: E o da ministra delegada das Forças Armadas às cerimónias que assinalam o massacre de Sétif em 1945, um dos episódios mais dolorosos da história colonial francesa. O gesto marca mais um passo no degelo entre os dois países, acelerado depois da saída do antigo ministro do interior, Bruno Retailleau, defensor de uma linha dura contra a Argel. Apesar da melhoria da cooperação em áreas como a segurança, o combate ao terrorismo e a imigração, continuam a existir divergências entre os dois países, entre elas o caso do jornalista francês Christophe Glaize, detido na Argélia há quase um ano. É o ponto final do Magazine Semana em África. Já sabe, estamos de regresso no próximo sábado.
1: Por aqui termina esta emissão. 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
1: Carina Branco.
0: Bem-vindas e bem-vindos ao nosso jornal deste sábado, 9 de maio. Eis alguns dos títulos deste noticiário. Diretor-geral da OMS vai coordenar a saída de passageiros de navio com casos de antivírus. A OMS assegura que isto não é o novo Covid. Rússia promete trégua com a Ucrânia até segunda-feira, mas diz que esta é uma guerra justa. Em Cabo Verde, voltamos ao debate televisivo dos 5 líderes partidários que concorrem às legislativas de 17 de maio. No controle técnico desta emissão está Robin Cusseneau e o jornal começa agora. Tenerife prepara-se para a chegada na madrugada deste domingo do navio cruzeiro afetado pelo antivírus e em que morreram 3 pessoas. O diretor-geral da Organização Mundial de Saúde vai estar no local para coordenar a retirada dos cerca de 150 passageiros e membros da tripulação. A OMS voltou a dizer que o risco de uma propagação do antivírus para a população mundial é extremamente fraco e que isto não é o novo Covid. E um cessar-fogo de 3 dias entrou em vigor entre a Rússia e a Ucrânia no dia em que o presidente russo disse que o conflito com a Ucrânia é justo. As declarações foram feitas durante as comemorações de 9 de maio de 1945, a vitória perante a Alemanha nazi na Segunda Guerra Mundial. Marco Martins.
2: Vladimir Putin assegurou neste sábado que as forças armadas russas defrontam na Ucrânia forças agressivas apoiadas pela NATO. O presidente russo voltou a fazer uma comparação entre a Segunda Guerra Mundial e a Operação Especial na Ucrânia, afirmando que a grande proeza da geração vitoriosa inspira hoje os soldados que levam a cabo esta operação militar especial. O Kremlin tinha colocado sob alta vigilância estas celebrações da vitória contra a Alemanha nazi, evocando a ameaça de drones ucranianos. Aliás, o governo tinha proscrito qualquer material militar na Praça Vermelha. De notar que apenas 5 chefes de Estado estrangeiros estiveram presentes, os da Bielorrússia, da Malásia, do Laos, do Cazaquistão e do Uzbequistão, bem como o primeiro-ministro eslovaco, Robert Fico. Entretanto, um cessar-fogo de 3 dias foi anunciado pelo presidente norte-americano Donald Trump, afirmando que este pode ser o início do fim de uma longa guerra, realçando ainda que haveria um intercâmbio de 1000 prisioneiros de cada país. No entanto, segundo as informações da RFI, alertas soaram em várias cidades ucranianas, como Kharkiv, com ataques de drones russos.
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0: Em Cabo Verde terminou já depois da meia-noite o debate televisivo entre os 5 líderes partidários que disputam as legislativas de 17 de maio. O debate foi feito na língua cabo-verdiana e teve como temas economia, juventude, transportes, habitação, saúde, justiça e poder local. O resumo com o nosso correspondente Odair Santos.
3: No debate que durou mais de 3 horas e feito na língua cabo-verdiana, o líder do maior partido da oposição em Cabo Verde, PICV, Francisco Carvalho, reafirmou as suas propostas de saúde e ensino superior gratuitos, transporte marítimo e interilhas a 500 escudos, cerca de 4,5 euros, e transporte aéreo doméstico a 5 mil escudos, cerca de 45 euros. Propostas que foram rebatidas por todos os outros candidatos, considerando-as financeiramente insustentáveis, com o líder do MPD, Ulisses Correia Silva, a questionar Francisco Carvalho como pretender financiar a saúde, a educação e os transportes.

0: O presidente do PICV disse que vai cortar nos gastos que considera supérfluos no Estado. No capítulo Transporte Interilhas, o tema que mereceu mais atenção no debate, Ulisses Correia Silva, do MPD, reconheceu as falhas no setor e afirmou que mais 2 aviões já foram adquiridos e chegam nos próximos meses para reforçar a frota da CV Sky, que iniciou operações recentemente com 2 aviões próprios e 1 alugado. Também Ulisses Correia Silva disse que no transporte marítimo doméstico, 1 navio está a ser construído na China e 1 outro já foi adquirido e chega até o próximo mês para dedicar exclusivamente a ligação entre as ilhas Bravo e Fogo. Na saúde, o presidente da Lucida, João Santos Luís, considerou que Cabo Verde deve continuar a melhorar o setor e reduzir os custos suportados pelos utentes, defendendo a eliminação da taxa moderadora, revisão do mapa de comparticipação da Previdência Social e o alargamento do horário das urgências nos centros de saúde. Por sua vez, a presidente do PTS, Jónica Brito Tavares, no debate promovido pela empresa pública de rádio e televisão, criticou as políticas para a juventude implementadas pelos sucessivos governos e prometeu que, se o partido conseguir eleger deputados, vai lutar no Parlamento para combater a precariedade laboral e a desvalorização da mão de obra cabo-verdiana. Já o líder do Partido Popular, Amândio Barbosa Vicente, focou na segurança, prometendo, se chegar ao Parlamento, vai exigir mais polícias nas ruas do país. A campanha eleitoral entrou neste sábado no seu 10º dia e termina 15 de maio. No dia 17 de maio é dia de votação. Nestas eleições estão inscritos 419.755 eleitores. De Cabo Verde para RFI, Odair Santos.
1: Em Angola, Márcio Lopes, ministro da Justiça e dos Direitos Humanos e coordenador da CIVICOP, a Comissão para a Implementação do Plano de Reconciliação em Memória das Vítimas dos Conflitos Políticos, anunciou esta sexta-feira que mais de 500 perfis humanos foram localizados numa vala comum em Luanda, no âmbito das investigações sobre os acontecimentos de 27 de maio de 1977. Hoje foi divulgada no Jornal de Angola uma lista de 600 nomes correspondentes aos perfis das ossadas, pessoas ligadas à M27, uma associação de órfãos do 27 de maio, contestam a lista e a forma como se atribuíram os nomes, lembrando que em 2023 um inquérito revelou que várias ossadas não correspondiam ao ADN das vítimas supostamente identificadas. Entretanto, o presidente de Angola e do MPLA, João Lourenço, anunciou a intenção de se recandidatar à liderança do partido na reunião do Bureau Político que hoje teve lugar em Luanda. E na cultura, em Paris, a exposição Africa Fashion, no Museu do Quai Branly, propõe uma viagem pela moda como expressão de identidade, resistência e memória. Para o artista guineense No Barreto, esta exposição representa a continuidade da criação africana ao longo do tempo e é uma prova que a África esteve sempre em permanente atualização.
2: O que significa Africa Fashion? Talvez o que eu conseguir definir aqui é tornar algo pleno, né? Tornar algo definitivo. É dizer que a criatividade ou a criação foi uma constância. Ontem, hoje e amanhã haverá sempre criadores que vão seguindo e vão dando impulsões nesse desenvolvimento da sociedade, porque estamos a falar de sociedades antigas, as recentes e o que verão mais tarde. Africa Fashion é uma espécie de um espelho, onde todos nós podemos constatar de que houve, há e haverá. E isso é o que move, não é, dentro dessa palavra fashion, é atualizar, estamos atualizados, sempre fomos atualizados, então essa atualização vai continuar, essa modernização de sempre seguimos, nunca isso parou.
1: As palavras do artista No Barreto, entrevistado por Ligia Anjos. E dentro de pouco mais de um mês arranca o Mundial de Futebol nos Estados Unidos, no México e no Canadá. Em declarações à RFI, Maia Rodrigues, atacante alemã com origem brasileira de 19 anos, fez uma antevisão da prova e abordou as hipóteses que o Brasil e a Alemanha têm de vencer o Mundial.
3: Nessa Copa, eu acho que há muitos países fortes, tipo a Espanha está chegando com um time muito forte, como também a França, há sempre equipas boas, e a Alemanha e o Brasil. Eu acho que os dois não estão na sua melhor fase, principalmente o Brasil, talvez não seja na melhor fase, também muitas lesões e faltam outros jogadores que sempre jogaram a Copa, que dessa vez talvez não vão participar, mas eu acho que o Brasil cresce muito nessas competições, e isso é a mesma coisa com a Alemanha. que a Alemanha talvez não está na melhor fase, mas é sempre uma das equipas, tipo, favoritas. Já tem 4 Copas, o Brasil tem 5, e é um time também muito tático, então às vezes consegue muita coisa e muita experiência sobre isso, com a forma tática de jogar, e eu acho que então a Alemanha também há uma chance ao título. A Espanha também está em uma forma muito boa, e a França também faz parte dos favoritos. E para falar de Portugal, é que Portugal é um time muito bom, e o Cristiano Ronaldo talvez vai jogar, ou com certeza vai jogar a última Copa, e eu acho que os colegas da seleção vão também lutar tanto como Cristiano Ronaldo, como aconteceu na última Copa pelo Messi, que jogaram a Copa pelo cara da seleção, por causa do Cristiano Ronaldo também é um jogador incrível. Eu acho que vai ser uma Copa muito interessante, mas também muito puxada e com muita concorrência. Eu acho que é difícil dizer quem é o favorito absoluto.
1: As palavras de Maia Rodrigues, atacante do Gil Vicente, entrevistada por Marco Martins. E ao ponto final neste noticiário, continue connosco para a segunda parte da nossa emissão.
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1: Segunda parte da nossa emissão, começamos com a reportagem de Lígia Anjos na exposição Africa Fashion no Musée du Quai Branly, em Paris.
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5: Acabamos de percorrer aqui no Museu Quai Branly Africa Fashion. Mais do que uma exposição sobre moda, é uma travessia sobre e pelas elegâncias africanas, das independências às vanguardas de hoje. Percorremos a exposição com o artista plástico guineense no Barreto. Vemos tecidos como manifestos, cortes como tomadas de posição, silhuetas como gestos de soberania, Lagos, Nairobi, Dakar, Joanesburgo. O continente surge múltiplo, como sempre, urbano, inventivo, impossível de fechar numa só imagem. Aqui a moda não veste apenas os corpos, veste sobretudo o tempo e lembra-nos que criar por vezes é libertar-se, é a liberdade. Esta a sensação que fica, Nu?
2: Para mim é a sensação que fica, não é? Que é muito valioso num conjunto de trabalhos apresentado aqui. Eu continuo a pensar de que criar é constantemente motivar, criar é constantemente puxar o limite além, não é? Para ultrapassar momentos, solicitar ânsias, puxar pessoas, dinamizar pessoas, motivar no sentido de aniquilar a monotonia, não é? Esse aspecto que eu consigo reter dentro dessa massa de criação que atravessamos, que vimos de uma ponta à outra. Eu acho que não perdemos uma sala aqui, tantos vídeos como fotografias, não perdemos nada. Até em termos de textos, que foram das legendas que foram feitas, e eu procurei também aquilo tudo. Então eu acho que este mundo criativo só podia ser algo que vai continuar a motivar novas criações, dinamizando memórias, ideologias e pessoas à busca do positivo.
5: A exposição chama-se Africa Fashion. O que é hoje e o que é que significa Africa Fashion?
2: O que significa Africa Fashion, talvez o que eu conseguir definir aqui é tornar algo pleno, né? Tornar algo definitivo. É dizer que a criatividade ou a criação foi uma constância. Ontem, hoje e amanhã haverá sempre criadores que vão seguindo e vão dando impulsões nesse desenvolvimento da sociedade, porque estamos a falar de sociedades antigas, as recentes e o que verão mais tarde. Africa Fashion é uma espécie de um espelho onde todos nós podemos constatar de que houve, há e haverá. E isso é o que move, não é, dentro dessa palavra fashion, é atualizar, estamos atualizados, sempre fomos atualizados, então essa atualização vai continuar, essa modernização sempre seguimos, nunca isso parou.
5: O ano de 1960 é conhecido pelo mundo como o ano de África. Isso é explicado no início desta exposição. Na altura, 17 países rejeitaram o regime colonial. As artes exprimem um orgulho de identidade africana na altura.
2: Sim, obviamente começamos uma parte da história da África, até eu entendo esta cronologia, não é? Porque os países francófonos começaram um pouco mais cedo esta luta pela independência, 60, depois 70, como se passou pela lusofonia, que era determinante. Mas o que é essencial dentro de tudo isto é captar esse movimento que, embora pareceu parado no tempo, mas nunca parou, e isso é mesmo extremamente importante, que é até uma parte como que eu leio como sendo um desafio, não é? Por enquanto a política está a enverdar o cotidiano das pessoas, a decidir por uma nação, por uma sociedade, a cultura, a arte está a trabalhar a mente das pessoas, fazendo perceber de que estamos caminhando positivamente. Com isto nós moldamos o mundo. Então eu entendo de que era normal, não é? Embora daquilo que soubemos todos, ou sabemos sobre as colónias, como foram esse tempo em cada país, porque foi uma particularidade, cada país viveu a sua colonização da sua forma, embora com colonos francófonos, anglófonos, lusos, cada um teve a sua forma, mas não retira nada, o fundo é a mesma coisa. Embora essas dificuldades, a cultura mostrou mais uma vez aqui, numa forma tão alta, de que permanece, prevalece e prevalecerá.
5: Durante muitos anos, quem decidiu o contemporâneo, quem decidiu as escolhas culturais foi o Ocidente, e nesta exposição está bem presente que já não é o caso.
2: Sim, obviamente. Quer dizer, basta ver esta exposição, chega-se à conclusão seguinte de que não foi falado, porque nunca se parou. Não foi falado. Obviamente, o colono tentou impor a sua moda, porque sabemos como é que é. Tenho que aniquilar o outro para poder existir. Então, continua a ser a guerra do imperialismo contra a sociedade. Isso sabemos. O resultado de tudo isto realmente é uma resposta, para dizer que finalmente não conseguiram, porque no fundo o que nós tentamos fazer era associar povos. Hoje o europeu consome o africano, o africano consome a cultura europeia. Então essa mistura é impossível, seja com imperialistas ou não, será uma coisa inevitável. O mundo sempre esteve em movimento e continuará a estar em movimento. Então é uma resposta dada aqui de forma silenciosa, mas artisticamente foi dada uma resposta de que não conseguiram impedir, e muito embora tanto feito.
5: E aqui há exemplos dessa cronologia que é muito anterior à colonização, e falamos, por exemplo, da história do têxtil africano, que tem mais de 800 anos, como é o caso do Bogola Faini Maliano. O tecido em África representa do que muitos monumentos representam aqui no Ocidente. Uma peça de roupa pode ter a mesma força simbólica que uma obra de arte, que um museu?
2: É pura e simplesmente uma obra de arte. É uma obra de arte. Às vezes eu tenho uma tendência de dizer que os estilistas são daqueles que exageram menos em relação aos outros corpos artísticos, em relação ao escritor, aos pintores, aos desenhadores, aos escultores. Estes aí citados tem tendência de muito mais do exagero, não é? Porque, pronto, é a forma, a arte é exagero, não é? A arte é exagero para chamar a atenção, para impor certos factos, certas situações.
5: A moda é uma forma de contar quem somos.
2: Expressivo, de contar quem somos, como sentimos, como podemos estar também. A liberdade, sobretudo a liberdade, de ousar, porque é isso também que eles fazem, ousar, porque nem todos nós achamos, por vezes, que isto é uma espécie de fragmentos específicos a certas pessoas, outras não podem utilizar porque acham que são um pouco gordinhos, são muito magrinhos. E não, há de tudo para todos esta abertura de liberdade, fazer sentir uma pessoa de que tens capacidade, és bonito para utilizar certas coisas, porque não, é isto a força da moda. Mas eu acho que esta liberdade, até demasiado, é insuficientemente para mim ainda, podemos ir além. E a moda está ali de forma provocativa ou não, mas está ali para propor sempre coisas inovadoras. O que vimos aqui nessa exposição, no passado foram inovadores, hoje vimos que efetivamente essa inovação está presente, está patente, porque quando se vê, e eu reparei algumas peças aqui, por exemplo, que são muito mais recentes, mas são trabalhados com técnicas que já existiam, padrões que já existiam, estão a ser reutilizados, não é? Muitas coisas, pérolas, por exemplo, são coisas seculares, não é? Mas ainda permanece, e estão a dar um outro elenco daquilo que é valorização da própria cultura.
5: A moda que é circular, que vai e volta, e quantas vezes vemos voltar estilos de moda dos anos 70, dos anos 90, não é?
2: Vai e vem, nunca para, não é? Nunca para, e sempre há um bocadinho do momento, não é? Porque tem que se adaptar, não é? Adapta-se, mas digamos que é um espiral, não é? É circular, vai e vem, passa. Eu não sei, reparaste que quando entramos eu estava empolgado com o disco do Prince Nikon Barga, que era um músico nigeriano. Quando vi aquilo, lembrou-me, fez um tilt, assim, lembrei-me da música dele, né? E pronto, fotografei e enviei para um primo que está em Londres, e sei que ele deve estar encantado, porque era uma coisa impressionante a música dele. Então, essa coisa de ir e vir, não é? Ir e vir, a moda tem essa tendência, e eu acho que só poderia ser assim, porque, pronto, é uma espécie de fonte onde vamos buscar coisas para recolocar no mundo atual.
5: E é também o facto de não, da memória, de não esquecer as coisas.
2: Sim, de não esquecer. Fez-me lembrar, aliás, tive uma conferência no Sciences Po com alunos e na sequência da preparação, não é? Vi um vídeo do Miquel Barceló, o artista espanhol, que ele disse assim, olha, até os 17 anos... tudo que produzimos até os 17 anos, tudo bem. A partir dos 17 para cima, só reproduzimos aquilo que já tínhamos feito. Então, é esse ciclo de coisas, não é? Fez-me lembrar, não ser exatamente isto, mas é, digamos, esse círculo que nós giramos, vamos atualizando consequentemente e pronto, colocando coisas que respondem às perguntas do mundo, da sociedade em que nós vivemos.
5: No Barreto, com quem percorremos África Fashion, exposição patente aqui no Museu Quebron.

0: Vamos agora ao programa Semana em África, também editado por Lígia Anjos.
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2: Bem-vindos à Semana em África. O cruzeiro Ondius, que partiu de Argentina, está sob alerta internacional depois de um surto de antivírus ter provocado pelo menos 3 mortes e vários casos suspeitos entre passageiros de diferentes países. A Organização Mundial de Saúde acompanhou a passagem do navio por Cabo Verde e garante que a situação não representa uma nova pandemia, apesar de já existir transmissão entre humanos na variante andina do vírus. O risco continua a ser considerado baixo e limitado desde que sejam cumpridas as medidas de saúde pública recomendadas. Sem vacina nem tratamento específico, as autoridades mantêm operações de rastreio em vários países para tentar travar novos casos. O navio deixou na quinta-feira à tarde o Porto da Praia, em Cabo Verde, rumo às Canárias. Os passageiros do navio devem ser evacuados em Tenerife, onde vão ficar sob vigilância médica até serem reencaminhados para o país de origem. A Diretora Nacional de Saúde de Cabo Verde, Ângela Gomes, garante que todos os procedimentos seguiram as orientações da Organização Mundial de Saúde.
3: O navio de cruzeiros NV Andios deixou o largo do Porto da Praia após o cumprimento de todos os procedimentos definidos pelas autoridades sanitárias de Cabo Verde. A bordo seguem 144 passageiros, todos assintomáticos e acompanhados por uma equipa de 4 profissionais de saúde, entre médicos e epidemiologistas. Os nossos técnicos profissionais de saúde continuarão a cumprir um período de quarentena. Não houve nenhum tipo de contacto da tripulação, nem de passageiros, nem do navio em si com a terra, com o território nacional. Portanto, o risco realmente é muito baixo, estando somente os nossos profissionais a cumprir um período de quarentena, conforme os protocolos internacionais.
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2: Em Moçambique, a África do Sul reagiu esta quarta-feira às acusações de xenofobia depois dos protestos contra migrantes em várias zonas do país. Pretória defende que os países africanos devem combater a instabilidade política e a má governação que levaram milhares de pessoas a emigrar. O economista guineense e professor na Universidade Nelson Mandela, na cidade do Cabo, Carlos Lopes, lamenta que o poder político não explique melhor à população o contributo dos estrangeiros para a economia sul-africana.
4: Primeiro é preciso dizer que a amplitude que é dada a esse fenómeno nas redes sociais às vezes trai o facto de estarmos num país muito grande e desses fenómenos estarem a acontecer em sítios geograficamente muito localizados da África do Sul, nomeadamente a província do KwaZulu-Natal e à volta de Joanesburgo, não é? Que é uma cidade que também tem uma demografia muito parecida com a do KwaZulu-Natal. Eu vivo numa outra província, vivo na província do Cabo Ocidental, e aqui praticamente não temos nenhum fenómeno dessa natureza, porque a composição demográfica também é muito diferente e porque, digamos, estou numa cidade, Cape Town, que é muito cosmopolita e que sempre foi, mas cosmopolita não necessariamente no segmento que está a provocar essas tensões, que é o segmento das pessoas mais vulneráveis, dos townships, das zonas onde existe o comércio de varejo muito próximo do informal e onde as pessoas que estão desempregadas ou que têm ocupações precárias, etc., pensam que estão a ser exploradas por causa dos estrangeiros, quando na realidade não tem nada a ver. É uma pena que o governo não faça o necessário para esclarecer melhor a contribuição dos estrangeiros e tente um pouco utilizar de uma forma populista estes fenómenos para demonstrar, digamos, a sua atitude de simpatia com esses movimentos, porque estamos muito próximos das eleições locais que vão ter lugar no mês de novembro.
2: O presidente de Moçambique exigiu esta semana o fim da violência contra cidadãos estrangeiros na África do Sul, onde vivem mais de 300 mil moçambicanos. Daniel Chap reuniu-se durante poucas horas em Pretória com o homólogo sul-africano Cyril Ramaphosa.
5: Era extremamente importante vir à África do Sul, sentar junto ao governo irmão da África do Sul, ao povo irmão da África do Sul, ao país irmão da África do Sul, para que estes atos de violência aos estrangeiros, principalmente africanos, incluindo moçambicanos, possa cessar o mais rápido possível. E a violência não se responde com violência. O ódio não se responde com ódio. Responde-se com paz, com segurança, com amor ao próximo. E, sobretudo, com diálogo.
2: O governo moçambicano anunciou que vai criar condições em Ressano Garcia, a principal fronteira terrestre com a África do Sul, para receber compatriotas que estejam a fugir da violência xenófoba do país vizinho. O anúncio foi feito em conferência de imprensa em Maputo pelo Ministério dos Negócios Estrangeiros e Cooperação. O regresso dos cidadãos moçambicanos através desta fronteira já é visível. A Secretária de Estado dos Negócios Estrangeiros e das Comunidades no Exterior, Maria Manso, anunciou medidas para apoiar e acolher os cidadãos em fuga. Maria Manso procurou ainda tranquilizar a sociedade moçambicana.
6: Apesar dos atos anti-imigrantes e de violência, a Embaixada de Moçambique na República da África do Sul, neste caso particular, Alto Comissariado, por fazermos parte da Commonwealth, não tem registrado óbitos, agressões físicas ou perda de bens de cidadãos moçambicanos como resultado destas manifestações.
2: Ainda em Moçambique, o Ministro da Defesa reconheceu esta semana que continuam ataques terroristas em vários distritos da província de Cabo Delgado, no norte do país. Controlar as fronteiras e cortar as linhas de abastecimento de grupos armados continua a ser um dos maiores desafios, admite o ministro Cristóvão Chuma.
7: Constitui desafio do nosso governo o reforço de medidas de vigilância e proteção das nossas fronteiras, com vista a neutralizar o fluxo de cadeia de logística dos terroristas, bem como prevenir a imigração ilegal, incluindo o tráfico e contrabando associado ao crime organizado e transnacional.
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2: A França e a Argélia continuam a dar sinais de desaproximação diplomática depois de vários meses de tensão. Emmanuel Macron anunciou o regresso do embaixador francês à Argélia e o envio da ministra delegada das Forças Armadas às cerimónias que assinalam o massacre de Sétif em 1945, um dos episódios mais dolorosos da história colonial francesa. O gesto marca mais um passo no degelo entre os dois países, acelerado depois da saída do antigo ministro do interior, Bruno Retailleau, defensor de uma linha do contra a Argélia. Apesar da melhoria da cooperação em áreas como a segurança, o combate ao terrorismo e a imigração, continuam a existir divergências entre os dois países, entre elas o caso do jornalista francês Christophe Glaize, detido na Argélia há quase um ano. É o ponto final do Magazine Semana em África. Já sabe, estamos de regresso no próximo sábado.
0: Por aqui termina esta emissão. 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
1: Carina Branco.
0: Bem-vindas e bem-vindos ao nosso jornal deste sábado, 9 de maio. Eis alguns dos títulos deste noticiário. Diretor-geral da OMS vai coordenar a saída de passageiros de navio com casos de antivírus. A OMS assegura que isto não é o novo Covid. Rússia promete trégua com a Ucrânia até segunda-feira, mas diz que esta é uma guerra justa. Em Cabo Verde, voltamos ao debate televisivo dos 5 líderes partidários que concorrem às legislativas de 17 de maio. No controle técnico desta emissão está Robin Cusseneau e o jornal começa agora. Tenerife prepara-se para a chegada na madrugada deste domingo do navio cruzeiro afetado pelo antivírus e em que morreram 3 pessoas. O diretor-geral da Organização Mundial de Saúde vai estar no local para coordenar a retirada dos cerca de 150 passageiros e membros da tripulação. A OMS voltou a dizer que o risco de uma propagação do antivírus para a população mundial é extremamente fraco e que isto não é o novo Covid. E um cessar-fogo de 3 dias entrou em vigor entre a Rússia e a Ucrânia no dia em que o presidente russo disse que o conflito com a Ucrânia é justo. As declarações foram feitas durante as comemorações de 9 de maio de 1945, a vitória perante a Alemanha nazi na Segunda Guerra Mundial. Marco Martins.
2: Vladimir Putin assegurou neste sábado que as forças armadas russas defrontam na Ucrânia forças agressivas apoiadas pela NATO. O presidente russo voltou a fazer uma comparação entre a Segunda Guerra Mundial e a Operação Especial na Ucrânia, afirmando que a grande proeza da geração vitoriosa inspira hoje os soldados que levam a cabo esta operação militar especial. O Kremlin tinha colocado sob alta vigilância estas celebrações da vitória contra a Alemanha nazi, evocando a ameaça de drones ucranianos. Aliás, o governo tinha proscrito qualquer material militar na Praça Vermelha. De notar que apenas 5 chefes de Estado estrangeiros estiveram presentes, os da Bielorrússia, da Malásia, do Laos, do Cazaquistão e do Uzbequistão, bem como o primeiro-ministro eslovaco, Robert Fico. Entretanto, um cessar-fogo de 3 dias foi anunciado pelo presidente norte-americano Donald Trump, afirmando que este pode ser o início do fim de uma longa guerra, realçando ainda que haveria um intercâmbio de 1000 prisioneiros de cada país. No entanto, segundo as informações da RFI, alertas soaram em várias cidades ucranianas, como Kharkiv, com ataques de drones russos.
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0: Em Cabo Verde terminou já depois da meia-noite o debate televisivo entre os 5 líderes partidários que disputam as legislativas de 17 de maio. O debate foi feito na língua cabo-verdiana e teve como temas economia, juventude, transportes, habitação, saúde, justiça e poder local. O resumo com o nosso correspondente Odair Santos.
3: No debate que durou mais de 3 horas e feito na língua cabo-verdiana, o líder do maior partido da oposição em Cabo Verde, PICV, Francisco Carvalho, reafirmou as suas propostas de saúde e ensino superior gratuitos, transporte marítimo interilhas a 500 escudos, cerca de 4,5 euros, e transporte aéreo doméstico a 5 mil escudos, cerca de 45 euros. Propostas que foram rebatidas por todos os outros candidatos, considerando-as financeiramente insustentáveis, com o líder do MPD, Ulisses Correia Silva, a questionar Francisco Carvalho como pretender financiar a saúde, a educação e os transportes. O presidente do PICV disse que vai cortar nos gastos que considera supérfluos no Estado. No capítulo Transporte Interilhas, o tema que mereceu mais atenção no debate, Ulisses Correia Silva do MPD reconheceu as falhas no setor e afirmou que mais 2 aviões já foram adquiridos e chegam nos próximos meses para reforçar a frota da CV Sky, que iniciou operações recentemente com 2 aviões próprios e um alugado. Também Ulisses Correia Silva disse que no transporte marítimo doméstico um navio está a ser construído na China e um outro já foi adquirido e chega até o próximo mês para dedicar exclusivamente a ligação entre as ilhas Bravo e Fogo. Na saúde, o presidente da Lucide, João Santos Luís, considerou que Cabo Verde deve continuar a melhorar o setor e reduzir os custos suportados pelos utentes, defendendo a eliminação da taxa moderadora, revisão do mapa de comparticipação da Previdência Social e o alargamento do horário das urgências. residências nos centros de saúde. Por sua vez, a presidenta do PTS, Jónica Brito Tavares, no debate promovido pela empresa pública de rádio e televisão, criticou as políticas para a juventude implementadas pelos sucessivos governos e prometeu que a sua partido conseguir eleger deputados, vai lutar no Parlamento para combater a precariedade laboral e a desvalorização da mão de obra cabo-verdiana. Já o líder do Partido Popular, Amândio Barbosa Vicente, focou na segurança, prometendo, se chegar ao Parlamento, vai exigir mais polícias nas ruas do país. A campanha eleitoral entrou neste sábado no seu décimo dia e termina 15 de maio. No dia 17 de maio é dia de votação. Nestas eleições estão inscritos 419.755 eleitores. De Cabo Verde para a RFI, Odair Santos.
0: Em Angola, Márcio Lopes, ministro da Justiça e dos Direitos Humanos e coordenador da CIVICOP, a Comissão para a Implementação do Plano de Reconciliação em Memória das Vítimas dos Conflitos Políticos, anunciou esta sexta-feira que mais de 500 perfis humanos foram localizados numa vala comum em Luanda, no âmbito das investigações sobre os acontecimentos de 27 de maio de 1977. Hoje foi divulgada no Jornal de Angola uma lista de 600 nomes correspondentes aos perfis das ossadas, pessoas ligadas à M27, uma associação de órfãos do 27 de maio, contestam a lista e a forma como se atribuíram os nomes, lembrando que em 2023 um inquérito revelou que várias ossadas não correspondiam ao ADN das vítimas supostamente identificadas. Entretanto, o presidente de Angola e do MPLA, João Lourenço, anunciou a intenção de se recandidatar à liderança do partido na reunião do Bureau Político que hoje teve lugar em Luanda. E na cultura, em Paris, a exposição Africa Fashion, no Museu do Quai Branly, propõe uma viagem pela moda como expressão de identidade, resistência e memória. Para o artista guineense No Barreto, esta exposição representa a continuidade da criação africana ao longo do tempo e é uma prova que a África esteve sempre em permanente atualização.
4: O que significa Africa Fashion? Talvez o que eu conseguir definir aqui é tornar algo pereno, né? Tornar algo definitivo. É dizer que a criatividade ou a criação foi uma constância. Ontem, hoje e amanhã haverá sempre criadores que vão seguindo e vão dando impulsões nesse desenvolvimento da sociedade, porque estamos a falar de sociedades antigas, as recentes e o que verão mais tarde. Africa Fashion é uma espécie de um espelho onde todos nós podemos constatar de que houve, há e haverá. E isso é o que move, não é, dentro dessa palavra fashion, é atualizar, estamos atualizados, sempre fomos atualizados, então essa atualização vai continuar, essa modernização de sempre seguimos, nunca isso parou.
0: As palavras do artista No Barreto, entrevistado por Ligia Anjos. E dentro de pouco mais de um mês arranca o Mundial de Futebol nos Estados Unidos, no México e no Canadá. Em declarações à RFI, Maia Rodrigues, atacante alemã com origem brasileira de 19 anos, fez uma antevisão da prova e abordou as hipóteses que o Brasil e a Alemanha têm de vencer o Mundial.
5: Nessa Copa, eu acho que há muitos países fortes, tipo a Espanha está chegando com um time muito forte, como também a França, há sempre equipas boas, e a Alemanha e o Brasil. Eu acho que os dois não estão na sua melhor fase, principalmente o Brasil, talvez não seja na melhor fase, também muitas lesões e faltam outros jogadores que sempre jogaram a Copa, que dessa vez talvez não vão participar, mas eu acho que o Brasil cresce muito nessas competições, e isso é a mesma coisa com a Alemanha. Que a Alemanha talvez não está na melhor fase, mas é sempre uma das equipas, tipo, favoritas. Já tem 4 Copas, o Brasil tem 5, e é um time também muito tático, então às vezes consegue muita coisa e muita experiência sobre isso, com a forma tática de jogar, e eu acho que então a Alemanha também há uma chance ao título. A Espanha também está em uma forma muito boa, e a França também faz parte dos favoritos. E para falar de Portugal, é que Portugal há um time muito bom. E o Cristiano Ronaldo talvez vai jogar, ou com certeza vai jogar a última Copa. E eu acho que os colegas da seleção vão também lutar tanto com o Cristiano Ronaldo, como aconteceu na última Copa pelo Messi, que jogaram a Copa pelo cara da seleção, por causa do Cristiano Ronaldo também é um jogador incrível. Eu acho que vai ser uma Copa muito interessante, mas também muito puxada e com muita concorrência. Eu acho que é difícil dizer quem é o favorito absoluto.
0: As palavras de Maia Rodrigues, atacante do Gil Vicente, entrevistada por Marco Martins. E ao ponto final neste noticiário, continue connosco para a segunda parte da nossa emissão.
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0: Segunda parte da nossa emissão, começamos com a reportagem de Lígia Anjos na exposição Africa Fashion no Musée du Quai Branly, em Paris.
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6: Acabamos de percorrer aqui no Museu Quai Branly Africa Fashion. Mais do que uma exposição sobre moda, é uma travessia sobre e pelas elegâncias africanas, das independências às vanguardas de hoje. Percorremos a exposição com o artista plástico guineense no Barreto. Vemos tecidos como manifestos, cortes como tomadas de posição, silhuetas como gestos de soberania, Lagos, Nairobi, Dakar, Joanesburgo. O continente surge múltiplo, como sempre, urbano, inventivo, impossível de fechar numa só imagem. Aqui a moda não veste apenas os corpos, veste sobretudo o tempo e lembra-nos que criar por vezes é libertar-se, é a liberdade. Esta a sensação que fica, Nu?
4: Para mim é a sensação que fica, não é? Que é muito valioso num conjunto de trabalhos apresentado aqui. Eu continuo a pensar de que criar é constantemente motivar, criar é constantemente puxar o limite além, não é? Para ultrapassar momentos, solicitar ânsias, puxar pessoas, dinamizar pessoas, motivar no sentido de aniquilar a monotonia, não é? É esse aspecto que eu consigo reter dentro dessa massa de criação que atravessamos, que vimos de uma ponta à outra. Eu acho que não perdemos uma sala aqui, tantos vídeos como fotografias, não perdemos nada. Até em termos de textos, que foram das legendas que foram feitas, e eu procurei também aquilo tudo. Então eu acho que este mundo criativo só podia ser algo que vai continuar a motivar novas criações, dinamizando memórias, ideologias e pessoas à busca do positivo.
6: A exposição chama-se Africa Fashion. O que é hoje e o que é que significa Africa Fashion?
4: O que significa Africa Fashion, talvez o que eu conseguir definir aqui é tornar algo pleno, né? Tornar algo definitivo. É dizer que a criatividade ou a criação foi uma constância. Ontem, hoje e amanhã haverá sempre criadores que vão seguindo e vão dando impulsões nesse desenvolvimento da sociedade, porque estamos a falar de sociedades antigas, as recentes e o que verão mais tarde. Africa Fashion é uma espécie de um espelho onde todos nós podemos constatar de que houve, há e haverá. E isso é o que move, não é, dentro dessa palavra fashion, é atualizar, estamos atualizados, sempre fomos atualizados, então essa atualização vai continuar, essa modernização sempre seguimos, nunca isso parou.
6: O ano de 1960 é conhecido pelo mundo como o ano de África, isso é explicado no início desta exposição. Na altura, 17 países rejeitaram o regime colonial, as artes exprimem um orgulho de identidade africana na altura.
4: Sim, obviamente começamos uma parte da história da África, até eu entendo esta cronologia, não é? Porque os países francófonos começaram um pouco mais cedo esta luta pela independência, 60, depois 70, como se passou pela lusofonia, que era determinante. Mas o que é essencial dentro de tudo isto é captar esse movimento que, embora apareceu parado no tempo, mas nunca parou. E isso é mesmo extremamente importante, que é até uma parte como que eu leio como sendo um desafio, não é? Por enquanto a política está a enverdar o cotidiano das pessoas, a decidir por uma nação, por uma sociedade, a cultura, a arte, está a trabalhar a mente das pessoas, fazendo perceber de que estamos caminhando positivamente. Com isto nós moldamos o mundo. Então eu entendo de que era normal, não é? Embora daquilo que soubemos todos, ou sabemos sobre as colónias, como foram esse tempo em cada país, porque foi uma particularidade, cada país viveu a sua colonização da sua forma, embora com colonos francófonos, anglófonos, lusos, cada um teve a sua forma, mas não retira nada, o fundo é a mesma coisa. Embora essas dificuldades, a cultura mostrou mais uma vez aqui, numa forma tão alta, ainda que permanece, prevalece e prevalecerá.
6: Durante muitos anos, quem decidiu o contemporâneo, quem decidiu as escolhas culturais foi o Ocidente, e nesta exposição está bem presente que já não é o caso.
4: Sim, obviamente. Quer dizer, basta ver esta exposição, chega-se à conclusão seguinte de que não foi falado, porque nunca se parou. Não foi falado, obviamente, o colono tentou impor a sua moda, porque sabemos como é que é. Tenho que aniquilar o outro para poder existir. Então, continua a ser a guerra do imperialismo contra a sociedade. Isso sabemos. O resultado de tudo isto realmente é uma resposta, para dizer que finalmente não conseguiram, porque no fundo o que nós tentamos fazer era associar povos. Hoje o europeu consome o africano consome a cultura europeia. Então essa mistura é impossível, seja com imperialistas ou não, será uma coisa inevitável. O mundo sempre esteve em movimento e continuará a estar em movimento. Então é uma resposta dada aqui de forma silenciosa, mas artisticamente foi dada uma resposta de que não conseguiram impedir, e muito embora tanto feito.
6: E aqui há exemplos dessa cronologia que é muito anterior à colonização, e falamos, por exemplo, da história do têxtil africano, que tem mais de 800 anos, como é o caso do Bogola Faini Maliano. O tecido em África representa do que muitos monumentos representam aqui no Ocidente. Uma peça de roupa pode ter a mesma força simbólica que uma obra de arte, que um museu?
4: É pura e simplesmente uma obra de arte. É uma obra de arte. Às vezes eu tenho uma tendência de dizer que os estilistas são daqueles que exageram menos em relação aos outros corpos artísticos, em relação ao escritor, aos pintores, aos desenhadores, aos escultores. Estes aí citados tem tendência de muito mais do exagero, não é? Porque, pronto, é a forma, a arte é exagero, não é? A arte é exagero para chamar a atenção, para impor certos factos, certas situações.
6: A moda é uma forma de contar quem somos.
4: Expressivo, de contar quem somos, como sentimos, como podemos estar também. A liberdade, sobretudo a liberdade, de ousar, porque é isso também que eles fazem, ousar, porque nem todos nós achamos, por vezes, que isto é uma espécie de fragmentos específicos a certas pessoas, outras não podem utilizar porque acham que são um pouco gordinhos, são muito magrinhos, e não, há de tudo para todos. Esta abertura de liberdade, fazer-me sentir uma pessoa de que tens capacidade, és bonita, és bonito para utilizar certas coisas, porque não, é isto a força da moda. Mas eu acho que esta liberdade, até demasiado, é insuficientemente para mim ainda, podemos ir além. E a moda está ali de forma provocativa ou não, mas está ali para propor sempre coisas inovadoras. O que vimos aqui nessa exposição, no passado foram inovadores, hoje vimos que efetivamente essa inovação está presente, está patente, porque quando se vê, e eu reparei algumas peças aqui, por exemplo, que são muito mais recentes, mas são trabalhados com técnicas que já existiam, padrões que já existiam, estão a ser reutilizados, não é? Muitas coisas, pérolas, por exemplo, são coisas seculares, não é? Mas ainda permanece, e estão a dar um outro elenco daquilo que é valorização da própria cultura.
6: A moda que é circular, que vai e volta, e quantas vezes vemos voltar estilos de moda dos anos 70, dos anos 90, não é?
4: Vai e vem, nunca para, não é? Nunca para, e sempre há um bocadinho do momento, não é? Porque tem que se adaptar, não é? Adapta-se, mas digamos que é um espiral, não é? É circular, vai e vem, passa. Não sei, reparaste que quando entramos eu estava empolgado com o disco do Prince Nikon Barga, que era um músico nigeriano. Quando vi aquilo, lembrou-me, fez um tilt, assim, lembrei-me da música dele, né? E pronto, fotografei e enviei para um primo que está em Londres, e sei que ele deve estar encantado, porque era uma coisa impressionante a música dele. Então, essa coisa de ir e vir, não é? Ir e vir, a moda tem essa tendência, e eu acho que só poderia ser assim porque, pronto, é uma espécie de fonte onde vamos buscar coisas para recolocar no mundo atual.
6: E é também o facto de não, da memória, de não esquecer as
4: Sim,
6: coisas.
4: Sim, de não esquecer. Fez-me lembrar, aliás, tive uma conferência no Sciences Po com alunos, e na sequência da preparação, não é? Vi um vídeo do Miquel Barceló, o artista espanhol, que ele disse assim: olha, até os 17 anos, tudo que produzimos até os 17 anos, tudo bem. A partir dos 17 para cima, só reproduzimos aquilo que que já tínhamos feito. Então, é esse ciclo de coisas, não é? Fez-me lembrar, não ser exatamente isto, mas é, digamos, esse círculo que nós giramos, vamos atualizando consequentemente e pronto, colocando coisas que respondem às perguntas do mundo, da sociedade em que nós vivemos.
6: No Barreto, com quem percorremos Africa Fashion, exposição patente aqui no Museu Quebronis.

0: Vamos agora ao programa Semana em África, também editado por Lígia Anjos.
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2: Bem-vindos à Semana em África. O cruzeiro Ondius, que partiu de Argentina, está sob alerta internacional depois de um surto de antivírus ter provocado pelo menos 3 mortes e vários casos suspeitos entre passageiros de diferentes países. A Organização Mundial de Saúde acompanhou a passagem do navio por Cabo Verde e garante que a situação não representa uma nova pandemia, apesar de já existir transmissão entre humanos na variante andina do vírus. O risco continua a ser considerado baixo e limitado desde que sejam cumpridas as medidas de saúde pública recomendadas. Sem vacina nem tratamento específico, as autoridades mantêm operações de rastreio em vários países para tentar travar novos casos. O navio deixou na quinta-feira à tarde o Porto da Praia, em Cabo Verde, rumo às Canárias. Os passageiros do navio devem ser evacuados em Tenerife, onde vão ficar sob vigilância médica até serem reencaminhados para o país de origem. A Diretora Nacional de Saúde de Cabo Verde, Ângela Gomes, garante que todos os procedimentos seguiram as orientações da Organização Mundial de Saúde.
3: O navio de cruzeiros NV Andes deixou o largo do Porto da Praia após o cumprimento de todos os procedimentos definidos pelas autoridades sanitárias de Cabo Verde. A bordo seguem 144 passageiros, todos assintomáticos e acompanhados por uma equipa de 4 profissionais de saúde, entre médicos e epidemiologistas. Os nossos técnicos profissionais de saúde continuarão a cumprir um período de quarentena. Não houve nenhum tipo de contacto da tripulação, nem de passageiros, nem do navio em si com a terra, com o território nacional. Portanto, o risco realmente é muito baixo, estando somente os nossos profissionais a cumprir um período de quarentena conforme os protocolos internacionais.
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2: Em Moçambique, a África do Sul reagiu esta quarta-feira às acusações de xenofobia depois dos protestos contra migrantes em várias zonas do país. Pretória defende que os países africanos devem combater a instabilidade política e a má governação que levaram milhares de pessoas a emigrar. O economista guineense e professor na Universidade Nelson Mandela, na cidade do Cabo, Carlos Lopes, lamenta que o poder político não explique melhor à população o contributo dos estrangeiros para a economia sul-africana.
4: Primeiro é preciso dizer que a amplitude que é dada a esse fenómeno nas redes sociais às vezes trai o facto de estarmos num país muito grande e desses fenómenos estarem a acontecer em sítios geograficamente muito localizados da África do Sul, nomeadamente a província do KwaZulu-Natal e à volta de Joanesburgo, não é? Que é uma cidade que também tem uma demografia muito parecida com a do KwaZulu-Natal. Eu vivo numa outra província, vivo na província do Cabo Ocidental, e aqui praticamente não temos nenhum fenómeno dessa natureza, porque a composição demográfica também é muito diferente e porque, digamos, estou numa cidade, Cape Town, que é muito cosmopolita e que sempre foi, mas cosmopolita não necessariamente no segmento que está a provocar essas tensões, que é o segmento das pessoas mais vulneráveis, dos townships, das zonas onde existe o comércio de varejo muito próximo do informal e onde as pessoas que estão desempregadas ou que têm ocupações precárias, etc., pensam que estão a ser exploradas por causa dos estrangeiros, quando na realidade não tem nada a ver. É uma pena que o governo não faça o necessário para esclarecer melhor a contribuição dos estrangeiros e tente um pouco utilizar de uma forma populista estes fenómenos para demonstrar, digamos, a sua atitude de simpatia com esses movimentos, porque estamos muito próximos das eleições locais que vão ter lugar no mês de novembro.
2: O presidente de Moçambique exigiu esta semana o fim da violência contra cidadãos estrangeiros na África do Sul, onde vivem mais de 300 mil moçambicanos. Daniel Chapo reuniu-se durante poucas horas em Pretória com o homólogo sul-africano Cyril Ramaphosa.
5: Era extremamente importante vir à África do Sul, sentar junto ao governo irmão da África do Sul, ao povo irmão da África do Sul, ao país irmão da África do Sul, para que estes atos de violência aos estrangeiros, principalmente africanos, incluindo moçambicanos, possa cessar o mais rápido possível. E a violência não se responde com violência. O ódio não se responde com ódio. Responde-se com paz, com segurança, com amor ao próximo. E, sobretudo, com diálogo.
2: O governo moçambicano anunciou que vai criar condições em Ressano Garcia, a principal fronteira terrestre com a África do Sul, para receber compatriotas que estejam a fugir da violência xenófoba do país vizinho. O anúncio foi feito em conferência de imprensa em Maputo, pelo Ministério dos Negócios Estrangeiros e Cooperação. O regresso dos cidadãos moçambicanos através desta fronteira já é visível. A Secretária de Estado dos Negócios Estrangeiros e das Comunidades no Exterior, Maria Manso, anunciou medidas para apoiar e acolher os cidadãos em fuga. Maria Manso procurou ainda tranquilizar a sociedade moçambicana.
6: Apesar dos atos anti-imigrantes e de violência, a Embaixada de Moçambique na República da África do Sul, neste caso particular, Alto Comissariado, por fazermos parte da Commonwealth, não tem registrado óbitos, agressões físicas ou perda de bens de cidadãos moçambicanos como resultado destas manifestações.
2: Ainda em Moçambique, o Ministro da Defesa reconheceu esta semana que continuam ataques terroristas em vários distritos da província de Cabo Delgado, no norte do país. Controlar as fronteiras e cortar as linhas de abastecimento de grupos armados continua a ser um dos maiores desafios, admite o ministro Cristóvão Chuma.
7: Constitui desafio do nosso governo o reforço de medidas de vigilância e proteção das nossas fronteiras, com vista a neutralizar o fluxo de cadeia de logística dos terroristas, bem como prevenir a imigração ilegal, incluindo o tráfico e contrabando associado ao crime organizado e transnacional.
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2: A França e a Argélia continuam a dar sinais de desaproximação diplomática depois de vários meses de tensão. Emmanuel Macron anunciou o regresso do embaixador francês à Argélia e o

0: Tenerife prepara-se para a chegada na madrugada deste domingo do navio cruzeiro afetado pelo antivírus e em que morreram 3 pessoas. O diretor-geral da Organização Mundial de Saúde vai estar no local para coordenar a retirada dos cerca de 150 passageiros e membros da tripulação. A OMS voltou a dizer que o risco de uma propagação do antivírus para a população mundial é extremamente fraco e que isto não é o novo Covid. E um cessar-fogo de 3 dias entrou em vigor entre a Rússia e a Ucrânia no dia em que o presidente russo disse que o conflito com a Ucrânia é justo. As declarações foram feitas durante as comemorações de 9 de maio de 1945, a vitória perante a Alemanha nazi na Segunda Guerra Mundial. Marco Martins.
1: Vladimir Putin assegurou neste sábado que as forças armadas russas defrontam na Ucrânia forças agressivas apoiadas pela NATO. O presidente russo voltou a fazer uma comparação entre a Segunda Guerra Mundial e a Operação Especial na Ucrânia, afirmando que a grande proeza da geração vitoriosa inspira hoje os soldados que levam a cabo esta operação militar especial. O Kremlin tinha colocado sob alta vigilância estas celebrações da vitória contra a Alemanha nazi, evocando a ameaça de drones ucranianos. Aliás, o governo tinha proscrito qualquer material militar na Praça Vermelha. De notar que apenas 5 chefes de Estado estrangeiros estiveram presentes, os da Bielorrússia, da Malásia, do Laos, do Cazaquistão e do Uzbequistão, bem como o primeiro-ministro eslovaco, Robert Fico. Entretanto, um cessar-fogo de 3 dias foi anunciado pelo presidente norte-americano Donald Trump, afirmando que este pode ser o início do fim de uma longa guerra, realçando ainda que haveria um intercâmbio de 1000 prisioneiros de cada país. No entanto, segundo as informações da RFI, alertas soaram em várias cidades ucranianas, como Kharkiv, com ataques de drones russos.
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0: Em Cabo Verde terminou já depois da meia-noite o debate televisivo entre os 5 líderes partidários que disputam as legislativas de 17 de maio. O debate foi feito na língua cabo-verdiana e teve como temas economia, juventude, transportes, habitação, saúde, justiça e poder local. O resumo com o nosso correspondente Odair Santos.
3: No debate que durou mais de 3 horas e feito na língua cabo-verdiana, o líder do maior partido da oposição em Cabo Verde, PICV, Francisco Carvalho, reafirmou as suas propostas de saúde e ensino superior gratuitos, transporte marítimo e interilhas a 500 escudos, cerca de 4,5 euros, e transporte aéreo doméstico a 5 mil escudos, cerca de 45 euros. Propostas que foram rebatidas por todos os outros candidatos, considerando-as financeiramente insustentáveis, com o líder do MPD, Ulisses Correia Silva, a questionar Francisco Carvalho como pretender financiar a saúde, a educação e os transportes. O presidente do PICV disse que vai cortar nos gastos que considera supérfluos no Estado. No capítulo Transporte Interilhas, o tema que mereceu mais atenção no debate, Ulisses Correia Silva, do MPD, reconheceu as falhas no setor e afirmou que mais 2 aviões já foram adquiridos e chegam nos próximos meses para reforçar a frota da CV Sky, que iniciou operações recentemente com 2 aviões próprios e um alugado. Também Ulisses Correia Silva disse que no transporte marítimo doméstico, um navio está a ser construído na China e um outro já foi adquirido e chega até o próximo mês para dedicar exclusivamente a ligação entre as ilhas Bravo e Fogo. Na saúde, o presidente da Lucida, João Santos Luís, considerou que Cabo Verde deve continuar a melhorar o setor e reduzir os custos suportados pelos utentes, defendendo a eliminação da taxa moderadora, revisão do mapa de comparticipação da Previdência Social e o alargamento do horário das urgências nos centros de saúde. Por sua vez, a presidenta do PTS, Johnny Cabrito Tavares, no debate promovido pela empresa pública de rádio e televisão, criticou as políticas para a juventude implementadas pelos sucessivos governos e prometeu que, se o partido conseguir eleger deputados, vai lutar no Parlamento para combater a precariedade laboral e a desvalorização da mão de obra cabo-verdiana. Já o líder do Partido Popular, Amândio Barbosa Vicente, focou na segurança, prometendo, se chegar ao Parlamento, vai exigir mais polícias nas ruas do país. A campanha eleitoral entrou neste sábado no seu 10º dia e termina 15 de maio. No dia 17 de maio é dia de votação. Nestas eleições estão inscritos 419.755 eleitores. De Cabo Verde para a RFI, Odair Santos.
0: Em Angola, Márcio Lopes, ministro da Justiça e dos Direitos Humanos e coordenador da CIVICOP, a Comissão para a Implementação do Plano de Reconciliação em Memória das Vítimas dos Conflitos Políticos,

0: anunciou esta sexta-feira que mais de 500 perfis humanos foram localizados numa vala comum em Luanda, no âmbito das investigações sobre os acontecimentos de 27 de maio de 1977. Hoje foi divulgada no Jornal de Angola uma lista de 600 nomes, correspondentes aos perfis das ossadas, pessoas ligadas à M27, uma associação de órfãos do 27 de maio, contestam a lista e a forma como se atribuíram os nomes, lembrando que em 2023, um inquérito revelou que várias ossadas não correspondiam ao ADN das vítimas supostamente identificadas. Entretanto, o presidente de Angola e do MPLA, João Lourenço, anunciou a intenção de se recandidatar à liderança do partido na reunião do Bureau Político que hoje teve lugar em Luanda. E na cultura, em Paris, a exposição Africa Fashion, no Museu do Quai Branly, propõe uma viagem pela moda como expressão de identidade, resistência e memória. Para o artista guineense No Barreto, esta exposição representa a continuidade da criação africana ao longo do tempo e é uma prova que a África esteve sempre em permanente atualização.
1: O que significa Africa Fashion? Talvez o que eu conseguir definir aqui é tornar algo pleno, né? Tornar algo definitivo. É dizer que a criatividade ou a criação foi uma constância. Ontem, hoje e amanhã haverá sempre criadores que vão seguindo e vão dando impulsões nesse desenvolvimento da sociedade, porque estamos a falar de sociedades antigas, as recentes e o que verão mais tarde. Africa Fashion é uma espécie de um espelho, onde todos nós podemos constatar de que houve, há e haverá. E isso é o que move, não é, dentro dessa palavra fashion, é atualizar, estamos atualizados, sempre fomos atualizados, então essa atualização vai continuar, essa modernização de sempre seguimos, nunca isso parou.
0: As palavras do artista No Barreto, entrevistado por Ligia Anjos. E dentro de pouco mais de um mês arranca o Mundial de Futebol nos Estados Unidos, no México e no Canadá. Em declarações à RFI, Maia Rodrigues, atacante alemã com origem brasileira de 19 anos, fez uma antevisão da prova e abordou as hipóteses que o Brasil e a Alemanha têm de vencer o Mundial.
2: Nessa Copa, eu acho que há muitos países fortes, tipo a Espanha está chegando com um time muito forte, como também a França, há sempre equipas boas, e a Alemanha e o Brasil. Eu acho que os dois não estão na sua melhor fase, principalmente o Brasil, talvez não seja na melhor fase, também muitas lesões e faltam outros jogadores que sempre jogaram a Copa, que dessa vez talvez não vão participar, mas eu acho que o Brasil cresce muito nessas competições e isso é a mesma coisa com a Alemanha, que a Alemanha talvez não está na melhor fase, mas é sempre uma das equipas tipo favoritas. Já tem 4 Copas, o Brasil tem 5 e é um time também muito tático, então às vezes consegue muita coisa e muita experiência sobre isso com a forma tática de jogar, e eu acho que então a Alemanha também há uma chance ao título. A Espanha também está em uma forma muito boa e a França também faz parte dos favoritos. E para falar de Portugal, é que Portugal há um time muito bom. E o Cristiano Ronaldo talvez vai jogar, ou com certeza vai jogar a última Copa. E eu acho que os colegas da seleção vão também lutar tanto com o Cristiano Ronaldo, como aconteceu na última Copa pelo Messi, que jogaram a Copa pelo cara da seleção, por causa do Cristiano Ronaldo também é um jogador incrível. Eu acho que vai ser uma Copa muito interessante, mas também muito puxada e com muita concorrência. Eu acho que é difícil dizer quem é o favorito absoluto.
0: As palavras de Maia Rodrigues, atacante do Gil Vicente, entrevistada por Marco Martins. E é o ponto final neste noticiário. Continue connosco para a segunda parte da nossa emissão.
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0: Segunda parte da nossa emissão, começamos com a reportagem de Ligia Anjos na exposição Africa Fashion no Musée du Quai Branly, em Paris.
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4: Acabamos de percorrer aqui no Museu Quai Branly Africa Fashion. Mais do que uma exposição sobre moda, é uma travessia sobre e pelas elegâncias africanas, das independências às vanguardas de hoje. Percorremos a exposição com o artista plástico guineense No Barreto. Vemos tecidos como manifestos, cortes como tomadas de posição, silhuetas como gestos de soberania, lagos, Nairobi, Dakar, Joanesburgo. O continente surge múltiplo, como sempre, urbano, inventivo, impossível de fechar numa só imagem. Aqui a moda não veste apenas os corpos, veste sobretudo o tempo e lembra-nos que criar por vezes é libertar-se, é a liberdade. Esta a sensação que fica, Nu?
1: Para mim é a sensação que fica, não é? Que é muito valioso num conjunto de trabalhos apresentado aqui. Eu continuo a pensar de que criar é constantemente motivar, criar é constantemente puxar o limite além, não é? Para ultrapassar momentos, solicitar ânsias, puxar pessoas, dinamizar pessoas, motivar no sentido de aniquilar a monotonia, não é? Esse aspecto que eu consigo reter dentro dessa massa de criação que atravessamos, que vimos de uma ponta à outra. Eu acho que não perdemos uma sala aqui, tantos vídeos como fotografias, não perdemos nada. Até em termos de textos, que foram das legendas que foram feitas, e eu procurei também aquilo tudo. Então eu acho que este mundo criativo só podia ser algo que vai continuar a motivar novas criações, dinamizando memórias, ideologias e pessoas à busca do positivo.
4: A exposição chama-se Africa Fashion. O que é hoje e o que é que significa Africa Fashion?
1: O que significa Africa Fashion, talvez o que eu conseguir definir aqui é tornar algo pleno, né? Tornar algo definitivo. É dizer que a criatividade ou a criação foi uma constância. Ontem, hoje e amanhã haverá sempre criadores que vão seguindo e vão dando impulsões nesse desenvolvimento da sociedade, porque estamos a falar de sociedades antigas, as recentes e o que verão mais tarde. Africa Fashion é uma espécie de um espelho onde todos nós podemos constatar de que houve, há e haverá. E isso é o que eu comove, não é, dentro dessa palavra fashion, é atualizar, estamos atualizados, sempre fomos atualizados, então essa atualização vai continuar, essa modernização sempre seguimos, nunca isso parou.
4: O ano de 1960 é conhecido pelo mundo como o ano de África. Isso é explicado no início desta exposição. Na altura, 17 países rejeitaram o regime colonial. As artes exprimem um orgulho de identidade africana na altura.
1: Sim, obviamente começamos uma parte da história da África, até eu entendo esta cronologia, não é? Porque os países francófonos começaram um pouco mais cedo esta luta pela independência, 60, depois 70, como se passou pela lusofonia, que era determinante. Mas o que é essencial dentro de tudo isto é captar esse movimento que, embora pareceu parado no tempo, mas nunca parou. E isso é mesmo extremamente importante, que é até uma parte como que eu leio como sendo um desafio, não é? Por enquanto a política está a enverdar o cotidiano das pessoas, a decidir por uma nação, por uma sociedade, a cultura, a arte, está a trabalhar a mente das pessoas, fazendo perceber de que estamos caminhando positivamente. Com isto nós moldamos o mundo. Então eu entendo de que era normal, não é? Embora daquilo que soubemos todos, ou sabemos sobre as colónias, como foram esse tempo em cada país, porque foi uma particularidade, cada país viveu a sua colonização da sua forma, embora com colonos francófonos, anglófonos, lusos, cada um teve a sua forma, mas não retira nada, o fundo é a mesma coisa. Embora essas dificuldades, a cultura mostrou mais uma vez aqui, numa forma tão alta, de que permanece, prevalece e prevalecerá.
4: Durante muitos anos, quem decidiu o contemporâneo, quem decidiu as escolhas culturais foi o Ocidente, e nesta exposição está bem presente que já não é o caso.
1: Sim, obviamente, quer dizer, basta ver esta exposição, chega-se à conclusão seguinte de que não foi falado, porque nunca se parou, não foi falado. Obviamente o colono tentou impor a sua moda, porque sabemos como é que é, tenho que aniquilar o outro para poder existir, então continua a ser a guerra do imperialismo contra a sociedade, isso sabemos. O resultado de tudo isto realmente é uma resposta para dizer que finalmente não conseguiram, porque no fundo o que nós tentamos fazer era associar povos. Hoje o europeu consome o africano, o africano consome a cultura europeia. Então essa mistura é impossível, seja com imperialistas ou não, será uma coisa inevitável. O mundo sempre esteve em movimento e continuará a estar em movimento. Então é uma resposta dada aqui de forma silenciosa, mas artisticamente foi dada uma resposta de que não conseguiram impedir, e muito embora tanto feito.
4: E aqui há exemplos dessa cronologia que é muito anterior à colonização, e falamos, por exemplo, da história do têxtil africano, que tem mais de 800 anos, como é o caso do Bogolafaini maliano. O tecido em África representa do que muitos monumentos representam aqui no Ocidente. Uma peça de roupa pode ter a mesma força simbólica que uma obra de arte, que um museu?
1: É pura e simplesmente uma obra de arte. É uma obra de arte. Às vezes até tem uma tendência de dizer que os estilistas são daqueles que exageram menos em relação aos outros corpos artísticos, em relação ao escritor, aos pintores, aos desenhadores, aos escultores. Estes aí citados têm tendência de muito mais do exagero, não é? Porque, pronto, é a forma, a arte é exagero, não é? A arte é exagero para chamar a atenção, para impor certos factos, certas situações.
4: A moda é uma forma de contar quem somos.
1: Expressivo, de contar quem somos, como sentimos, como podemos estar também. A liberdade, sobretudo a liberdade, de ousar, porque é isso também que eles fazem, ousar, porque nem todos nós achamos, por vezes, que isto é uma espécie de fragmentos específicos a certas pessoas, outras não podem utilizar porque acham que são um pouco gordinhos, são muito magrinhos. E não, há de tudo para todos esta abertura de liberdade, fazer sentir uma pessoa de que tens capacidade, és bonito para utilizar certas coisas, porque não é, é isto a força da moda. Mas eu acho que esta liberdade, até demasiado, é insuficientemente para mim ainda, podemos ir além. E a moda está ali de forma provocativa ou não, mas está ali para propor sempre coisas inovadoras. O que vimos aqui nessa exposição, no passado foram inovadores, hoje vimos que efetivamente essa inovação está presente, está patente, porque quando se vê, e eu reparei algumas peças aqui, por exemplo, que são muito mais recentes, mas são trabalhados com técnicas que já existiam, padrões que já existiam, estão a ser reutilizados, não é? Muitas coisas, pérolas, por exemplo, são coisas seculares, não é? Mas ainda permanece, e estão a dar um outro elenco daquilo que é valorização da própria cultura.
4: A moda que é circular, que vai e volta, e quantas vezes vemos voltar estilos de moda dos anos 70, dos anos 90, não é?
1: Vai e vem, nunca para, não é? Nunca para, e sempre há um bocadinho do momento, não é? Porque tem que se adaptar, não é? Adapta-se, mas digamos que é um espiral, não é? É circular, vai e vem, passa. Eu não sei, reparaste que quando entramos eu estava empolgado com o disco do Prince Nikon Barga, que era um músico nigeriano. Quando vi aquilo, lembrou-me, fez um tilt, assim, lembrei-me da música dele, né? E pronto, fotografei e enviei para um primo que está em Londres, e sei que ele deve estar encantado, porque era uma coisa impressionante a música dele. Então, essa coisa de ir e vir, não é? Ir e vir, a moda tem essa tendência, e eu acho que só poderia ser assim porque, pronto, é uma espécie de fonte onde vamos buscar coisas para recolocar no mundo atual.
4: E é também o facto de não, da memória, de não esquecer as coisas.
1: Sim, de não esquecer. Fez-me lembrar, aliás, tive uma conferência no Sciences Po com alunos, e na sequência da preparação, não é? Vi um vídeo do Miquel Barceló, o artista espanhol, que ele disse assim: olha, até os 17 anos, tudo que produzimos até os 17 anos, tudo bem. A partir dos 17 para cima, só reproduzimos aquilo que já tínhamos feito. Então, é esse ciclo de coisas, não é? Fez-me lembrar, não ser exatamente isto, mas é, digamos, esse círculo que nós giramos, vamos atualizando consequentemente e pronto, colocando coisas que respondem às perguntas do mundo, da sociedade em que nós vivemos.
4: No Barreto, com quem percorremos África Fashion, exposição patente aqui no Museu Quebron.

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2: Bem-vindos à Semana em África. O cruzeiro Ondius, que partiu da Argentina, está sob alerta internacional depois de um surto de antivírus ter provocado pelo menos 3 mortes e vários casos suspeitos entre passageiros de diferentes países. A Organização Mundial de Saúde acompanhou a passagem do navio por Cabo Verde e garante que a situação não representa uma nova pandemia, apesar de já existir transmissão entre humanos na variante andina do vírus. O risco continua a ser considerado baixo e limitado desde que sejam cumpridas as medidas de saúde pública recomendadas. Sem vacina nem tratamento específico, as autoridades mantêm operações de rastreio em vários países para tentar travar novos casos. O navio deixou na quinta-feira à tarde o Porto da Praia, em Cabo Verde, rumo às Canárias. Os passageiros do navio devem ser evacuados em Tenerife, onde vão ficar sob vigilância médica até serem reencaminhados para o país de origem. A Diretora Nacional de Saúde de Cabo Verde, Ângela Gomes, garante que todos os procedimentos seguiram as orientações da Organização Mundial de Saúde.
3: O navio de cruzeiros NV Ondius deixou o largo do Porto da Praia após o cumprimento de todos os procedimentos definidos pelas autoridades sanitárias de Cabo Verde. A bordo seguem 144 passageiros, todos assintomáticos e acompanhados por uma equipa de 4 profissionais de saúde, entre médicos e epidemiologistas. Os nossos técnicos profissionais de saúde continuarão a cumprir um período de quarentena. Não houve nenhum tipo de contacto da tripulação, nem de passageiros, nem do navio em si com a terra, com o território nacional. Portanto, o risco realmente é muito baixo, estando somente os nossos profissionais a cumprir um período de quarentena, conforme os protocolos internacionais.
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2: Em Moçambique, a África do Sul reagiu esta quarta-feira às acusações de xenofobia depois dos protestos contra migrantes em várias zonas do país. Pretória defende que os países africanos devem combater a instabilidade política e a má governação que levaram milhares de pessoas a emigrar. O economista guineense e professor na Universidade Nelson Mandela, na cidade do Cabo, Carlos Lopes, lamenta que o poder político não explique melhor à população o contributo dos estrangeiros para a economia sul-africana.
4: Primeiro é preciso dizer que a amplitude que é dada a esse fenómeno nas redes sociais às vezes trai o facto de estarmos num país muito grande e desses fenómenos estarem a acontecer em sítios geograficamente muito localizados da África do Sul, nomeadamente a província do KwaZulu-Natal e à volta de Joanesburgo, não é? Que é uma cidade que também tem uma demografia muito parecida com a do KwaZulu-Natal. Eu vivo numa outra província, vivo na província do Cabo Ocidental, e aqui praticamente não temos nenhum fenómeno dessa natureza, porque a composição demográfica também é muito diferente, e porque, digamos, estou numa cidade, Cape Town, que é muito cosmopolita, e que sempre foi, mas cosmopolita não necessariamente no segmento que está a provocar essas tensões, que é o segmento das pessoas mais vulneráveis, dos townships, das zonas onde existe o comércio de varejo, muito próximo do informal, e onde as pessoas que estão desempregadas ou que têm ocupações precárias, etc., pensam que estão a ser exploradas por causa dos estrangeiros, quando na realidade não tem nada a ver. É uma pena que o governo não faça o necessário para esclarecer melhor a contribuição dos estrangeiros e tente um pouco utilizar de uma forma populista estes fenómenos para demonstrar, digamos, a sua atitude de simpatia com esses movimentos, porque estamos muito próximos das eleições locais que vão ter lugar no mês de novembro.
2: O presidente de Moçambique exigiu esta semana o fim da violência contra cidadãos estrangeiros na África do Sul, onde vivem mais de 300 mil moçambicanos. Daniel Chapo reuniu-se durante poucas horas em Pretória com o homólogo sul-africano Cyril Ramaphosa.
5: Era extremamente importante vir à África do Sul, sentar junto ao governo irmão da África do Sul, ao povo irmão da África do Sul, ao país irmão da África do Sul, para que estes atos de violência aos estrangeiros, principalmente africanos, incluindo moçambicanos, possa cessar o mais rápido possível. E a violência não se responde com violência. O ódio não se responde com ódio. Responde-se com paz, com segurança, com amor ao próximo. E, sobretudo, com o diálogo.
2: O governo moçambicano anunciou que vai criar condições em Ressano Garcia, a principal fronteira terrestre com a África do Sul, para receber compatriotas que estejam a fugir da violência xenófoba do país vizinho. O anúncio foi feito em conferência de imprensa em Maputo pelo Ministério dos Negócios Estrangeiros e Cooperação. O regresso dos cidadãos moçambicanos através desta fronteira já é visível. A Secretária de Estado dos Negócios Estrangeiros e das Comunidades no Exterior, Maria Manso, anunciou medidas para apoiar e acolher os cidadãos em que fuga. Maria Manso procurou ainda tranquilizar a sociedade moçambicana.
6: Apesar dos atos anti-imigrantes e de violência, a Embaixada de Moçambique na República da África do Sul, neste caso particular Alto Comissariado, por fazermos parte da Commonwealth, não tem registrado óbitos, agressões físicas ou perda de bens de cidadãos moçambicanos como resultado destas manifestações.
2: Ainda em Moçambique, o Ministro da Defesa reconheceu esta semana que continuam ataques terroristas em vários distritos da província de Cabo Delgado, no norte do país. Controlar as fronteiras e cortar as linhas de abastecimento de grupos armados continua a ser um dos maiores desafios, admite o ministro Cristóvão Chuma.
7: Constitui desafio do nosso governo o reforço de medidas de vigilância e proteção das nossas fronteiras, com vista a neutralizar o fluxo de cadeia de logística dos terroristas, bem como prevenir a imigração ilegal, incluindo o tráfico e contrabando associado ao crime organizado e transnacional.
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2: A França e a Argélia continuam a dar sinais de desaproximação diplomática depois de vários meses de tensão. Emmanuel Macron anunciou o regresso do embaixador francês à Argélia e o envio da ministra delegada das Forças Armadas às cerimónias que assinalam o massacre de Sétif em 1945, um dos episódios mais dolorosos da história colonial francesa. O gesto marca mais um passo no degelo entre os dois países, acelerado depois da saída do antigo ministro do interior, Bruno Retailleau, defensor de uma linha dura contra a Argélia. Apesar da melhoria da cooperação em áreas como a segurança, o combate ao terrorismo e a imigração, continuam a existir divergências entre os dois países, entre elas o caso do jornalista francês Christophe Glaize, detido na Argélia há quase um ano. É o ponto final do Magazine Semana em África. Já sabe, estamos de regresso no próximo sábado.
0: E termina esta emissão. 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Muito obrigada pela sua companhia.

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0: Bem-vindas e bem-vindos ao nosso jornal deste sábado, 9 de maio. Eis alguns dos títulos deste noticiário. Diretor-geral da OMS vai coordenar a saída de passageiros de navio com casos de antivírus. A OMS assegura que isto não é o novo Covid. Rússia promete trégua com a Ucrânia até segunda-feira, mas diz que esta é uma guerra justa. Em Cabo Verde, voltamos ao debate televisivo dos 5 líderes partidários que concorrem às legislativas de 17 de maio. No controle técnico desta emissão está Robin Cusseneau e o jornal começa agora. Tenerife prepara-se para a chegada na madrugada deste domingo do navio cruzeiro afetado pelo antivírus e em que morreram 3 pessoas. O diretor-geral da Organização Mundial de Saúde vai estar no local para coordenar a retirada dos cerca de 150 passageiros e membros da tripulação. A OMS voltou a dizer que o risco de uma propagação do antivírus para a população mundial é extremamente fraco e que isto não é o novo Covid. E um cessar-fogo de 3 dias entrou em vigor entre a Rússia e a Ucrânia no dia em que o presidente russo disse que o conflito com a Ucrânia é justo. As declarações foram feitas durante as comemorações de 9 de maio de 1945, a vitória perante a Alemanha nazi na Segunda Guerra Mundial. Marco Martins.
2: Vladimir Putin assegurou neste sábado que as forças armadas russas defrontam na Ucrânia forças agressivas apoiadas pela NATO. O presidente russo voltou a fazer uma comparação entre a Segunda Guerra Mundial e a Operação Especial na Ucrânia, afirmando que a grande proeza da geração vitoriosa inspira hoje os soldados que levam a cabo esta operação militar especial. O Kremlin tinha colocado sob alta vigilância estas celebrações da vitória contra a Alemanha nazi, evocando a ameaça de drones ucranianos. Aliás, o governo tinha proscrito qualquer material militar na Praça Vermelha. De notar que apenas 5 chefes de Estado estrangeiros estiveram presentes, os da Bielorrússia, da Malásia, do Laos, do Cazaquistão e do Uzbequistão, bem como o primeiro-ministro eslovaco, Robert Fico. Entretanto, um cessar-fogo de 3 dias foi anunciado pelo presidente norte-americano Donald Trump, afirmando que este pode ser o início do fim de uma longa guerra, realçando ainda que haveria um intercâmbio de 1000 prisioneiros de cada país. No entanto, segundo as informações da RFI, alertas soaram em várias cidades ucranianas, como Kharkiv, com ataques de drones russos.
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0: Em Cabo Verde terminou já depois da meia-noite o debate televisivo entre os 5 líderes partidários que disputam as legislativas de 17 de maio. O debate foi feito na língua cabo-verdiana e teve como temas economia, juventude, transportes, habitação, saúde, justiça e poder local. O resumo com o nosso correspondente Odair Santos.
3: No debate que durou mais de 3 horas e feito na língua cabo-verdiana, o líder do maior partido da oposição em Cabo Verde, PICV, Francisco Carvalho, reafirmou as suas propostas de saúde e ensino superior gratuitos, transporte marítimo de interilhas a 500 escudos, cerca de 4,5 euros, e transporte aéreo doméstico a 5 mil escudos, cerca de 45 euros. Propostas que foram rebatidas por todos os outros candidatos, considerando-as financeiramente insustentáveis, com o líder do MPD, Ulisses Correia Silva, questionar Francisco Carvalho como pretender financiar a saúde, a educação e os transportes. O presidente do PICV disse que vai cortar nos gastos que considera supérfluos no Estado. No capítulo Transporte Interilhas, o tema que mereceu mais atenção no debate, Ulisses Correia Silva do MPD reconheceu as falhas no setor e afirmou que mais 2 aviões já foram adquiridos e chegam nos próximos meses para reforçar a frota da CV Sky, que iniciou operações recentemente com 2 aviões próprios e 1 alugado. Também Ulisses Correia Silva disse que no transporte marítimo doméstico, um navio está a ser construído na China e um outro já foi adquirido e chega até o próximo mês para dedicar exclusivamente a ligação entre as ilhas Bravo e Fogo. Na saúde, o presidente da UCID, João Santos Luís, considerou que Cabo Verde deve continuar a melhorar o setor e reduzir os custos suportados pelos utentes, defendendo a eliminação da taxa moderadora, revisão do mapa de comparticipação da Previdência Social e o alargamento do horário das urgências. residências nos centros de saúde. Por sua vez, a presidenta do PTS, Jónica Brito Tavares, no debate promovido pela empresa pública de rádio e televisão, criticou as políticas para a juventude implementadas pelos sucessivos governos e prometeu que, a seu partido conseguir eleger deputados, vai lutar no Parlamento para combater a precariedade laboral e a desvalorização da mão de obra cabo-verdiana. Já o líder do Partido Popular, Amândio Barbosa Vicente, focou na segurança, prometendo, se chegar ao Parlamento, vai exigir mais polícias nas ruas do país. A campanha eleitoral entrou neste sábado no seu décimo dia e termina 15 de maio. No dia 17 de maio é dia de votação. Nestas eleições estão inscritos 419.755 eleitores. De Cabo Verde para RFI, Odair Santos.
0: Em Angola, Márcio Lopes, ministro da Justiça e dos Direitos Humanos e coordenador da CIVICOP, a Comissão para a Implementação do Plano de Reconciliação em Memória das Vítimas dos Conflitos Políticos, anunciou esta sexta-feira que mais de 500 perfis humanos foram localizados numa vala comum em Luanda, no âmbito das investigações sobre os acontecimentos de 27 de maio de 1977. Hoje foi divulgada no Jornal de Angola uma lista de 600 nomes correspondentes aos perfis das ossadas, pessoas ligadas à M27, uma associação de órfãos do 27 de maio, contestam a lista e a forma como se atribuíram os nomes, lembrando que em 2023 um inquérito revelou que várias ossadas não correspondiam ao ADN das vítimas supostamente identificadas. Entretanto, o presidente de Angola e do MPLA, João Lourenço, anunciou a intenção de se recandidatar à liderança do partido na reunião do Bureau Político que hoje teve lugar em Luanda. E na cultura, em Paris, a exposição Africa Fashion, no Museu do Quai Branly, propõe uma viagem pela moda como expressão de identidade, resistência e memória. Para o artista guineense Nu Barreto, esta exposição representa a continuidade da criação africana ao longo do tempo e é uma prova que a África esteve sempre em permanente atualização.
4: O que significa Africa Fashion? Talvez o que eu conseguir definir aqui é tornar algo pleno, né? Tornar algo definitivo. É dizer que a criatividade ou a criação foi uma constância. Ontem, hoje e amanhã haverá sempre criadores que vão seguindo e vão dando impulsões nesse desenvolvimento da sociedade, porque estamos a falar de sociedades antigas, as recentes e o que verão mais tarde. Africa Fashion é uma espécie de um espelho, onde todos nós podemos constatar de que houve, há e haverá. E isso é o que move, não é, dentro dessa palavra fashion, é atualizar, estamos atualizados, sempre fomos atualizados, então essa atualização vai continuar, essa modernização de sempre seguimos, nunca isso parou.
0: As palavras do artista Nu Barreto, entrevistado por Ligia Anjos. E dentro de pouco mais de um mês arranca o Mundial de Futebol nos Estados Unidos, no México e no Canadá. Em declarações à RFI, Maia Rodrigues, atacante alemã com origem brasileira de 19 anos, fez uma antevisão da prova e abordou as hipóteses que o Brasil e a Alemanha têm de vencer o Mundial.
5: Nessa Copa, eu acho que há muitos países fortes, tipo a Espanha está chegando com um time muito forte, como também a França, há sempre equipas boas, e a Alemanha e o Brasil. Eu acho que os dois não estão na sua melhor fase, principalmente o Brasil, talvez não seja na melhor fase, também muitas lesões e faltam outros jogadores que sempre jogaram a Copa, que dessa vez talvez não vão participar, mas eu acho que o Brasil cresce muito nessas competições, e isso é a mesma coisa com a Alemanha. Que a Alemanha talvez não está na melhor fase, mas é sempre uma das equipas, tipo, favoritas. Já tem 4 Copas, o Brasil tem 5 e é um time também muito tático. Então, às vezes, consegue muita coisa e muita experiência sobre isso, com a forma tática de jogar. E eu acho que, então, a Alemanha também há uma chance ao título. A Espanha também está em uma forma muito boa e a França também faz parte dos favoritos. E para falar de Portugal, é que Portugal há um time muito bom. E o Cristiano Ronaldo talvez vai jogar, ou com certeza vai jogar a última Copa. E eu acho que os colegas da seleção vão também lutar tanto com o Cristiano Ronaldo, como aconteceu na última Copa pelo Messi, que jogava uma Copa pelo cara da seleção, por causa do Cristiano Ronaldo também é um jogador incrível. Eu acho que vai ser uma Copa muito interessante, mas também muito puxada e com muita concorrência. Eu acho que é difícil dizer quem é o favorito absoluto.
0: As palavras de Maia Rodrigues, atacante do Gil Vicente, entrevistada por Marco Martins. E ao ponto final neste noticiário, continue connosco para a segunda parte da nossa emissão.
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0: Segunda parte da nossa emissão, começamos com a reportagem de Lígia Anjos na exposição Africa Fashion no Musée du Quai Branly, em Paris.
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6: Acabamos de percorrer aqui no Museu Quai Branly Africa Fashion. Mais do que uma exposição sobre moda, é uma travessia sobre e pelas elegâncias africanas, das independências às vanguardas de hoje. Percorremos a exposição com o artista plástico guineense no Barreto. Vemos tecidos como manifestos, cortes como tomadas de posição, silhuetas como gestos de soberania, Lagos, Nairobi, Dakar, Joanesburgo. O continente surge múltiplo, como sempre, urbano, inventivo, impossível de fechar numa só imagem. Aqui a moda não veste apenas os corpos, veste sobretudo o tempo e lembra-nos que criar por vezes é libertar-se, é a liberdade. Esta é a sensação que fica, Nu?
4: Para mim é a sensação que fica, não é? Que é muito valioso num conjunto de trabalhos apresentado aqui. Eu continuo a pensar de que criar é constantemente motivar, criar é constantemente puxar o limite além, não é? Para ultrapassar momentos, solicitar ânsias, puxar pessoas, dinamizar pessoas, motivar no sentido de aniquilar a monotonia, não é? Esse aspecto que eu consigo reter dentro dessa massa de criação que atravessamos, que vimos de uma ponta à outra. Eu acho que não perdemos uma sala aqui, tantos vídeos como fotografias, não perdemos nada. Tem em termos de textos, que foram das legendas que foram feitas, e eu procurei também aquilo tudo. Então eu acho que este mundo criativo só podia ser algo que vai continuar a motivar novas criações, dinamizando memórias, ideologias e pessoas. Hoje, a busca do positivo.
6: A exposição chama-se Africa Fashion. O que é hoje e o que é que significa Africa Fashion?
4: O que significa Africa Fashion, talvez o que eu conseguir definir aqui é tornar algo pleno, né? Tornar algo definitivo. É dizer que a criatividade ou a criação foi uma constância. Ontem, hoje e amanhã haverá sempre criadores que vão seguindo e vão dando impulsões nesse desenvolvimento da sociedade, porque estamos a falar de sociedades antigas, as recentes e o que verão mais tarde. Africa Fashion é uma espécie de um espelho, onde todos nós podemos constatar de que houve, há e haverá. E isso é o que move, não é, dentro dessa palavra fashion, é atualizar, estamos atualizados, sempre fomos atualizados, então essa atualização vai continuar, essa modernização de sempre seguimos, nunca isso parou.
6: O ano de 1960 é conhecido pelo mundo como o ano de África. Isso é explicado no início desta exposição. Na altura, 17 países rejeitaram o regime colonial. As artes exprimem um orgulho de identidade africana na altura.
4: Sim, obviamente começamos uma parte da história da África, até eu entendo esta cronologia, não é? Porque os países francófonos começaram um pouco mais cedo esta luta pela independência, 60, depois 70, como se passou pela lusofonia, que era determinante. Mas o que é essencial dentro de tudo isto é captar esse movimento que, embora apareceu parado no tempo, mas nunca parou. E isso é mesmo extremamente importante, que é até uma parte como que eu leio como sendo um desafio, não é? Por enquanto a política está a enverdar o cotidiano das pessoas, a decidir por uma nação, por uma sociedade, a cultura, a arte, está a trabalhar a mente das pessoas, fazendo perceber de que estamos caminhando positivamente. Com isto nós moldamos o mundo. Então eu entendo de que era normal, não é? Embora daquilo que soubemos todos, ou sabemos sobre as colónias, como foram esse tempo em cada país, porque foi uma particularidade, cada país viveu a sua colonização da sua forma, embora com colonos francófonos, anglófonos, lusos, cada um teve a sua forma, mas não retira nada, o fundo é a mesma coisa. Embora essas dificuldades, a cultura mostrou mais uma vez aqui, numa forma tão alta, de medida que permanece, prevalece e prevalecerá.
6: Durante muitos anos, quem decidiu o contemporâneo, quem decidiu as escolhas culturais foi o Ocidente, e nesta exposição está bem presente que já não é o caso.
4: Sim, obviamente. Quer dizer, basta ver esta exposição, chega-se à conclusão seguinte de que não foi falado, porque nunca se parou. Não foi falado, obviamente, o colono tentou impor a sua moda porque sabemos como é que é. Tenho que aniquilar o outro para poder existir. Então, continua a ser a guerra do imperialismo contra a sociedade. Isso sabemos. O resultado de tudo isto realmente é uma resposta para dizer que finalmente não conseguiram, porque no fundo o que nós tentamos fazer era associar povos. Hoje o europeu consome o africano, o africano consome a cultura europeia. Então essa mistura é impossível, seja com imperialistas ou não, será uma coisa inevitável. O mundo sempre esteve em movimento e continuará a estar em movimento. Então é uma resposta dada aqui de forma silenciosa, mas artisticamente foi dada uma resposta de que não conseguiram impedir, e muito embora tanto feito.
6: E aqui há exemplos dessa cronologia que é muito anterior à colonização, e falamos, por exemplo, da história do têxtil africano, que tem mais de 800 anos, como é o caso do Bogolafaini maliano. O tecido em África representa do que muitos monumentos representam aqui no Ocidente. Uma peça de roupa pode ter a mesma força simbólica que uma obra de arte, que um museu?
4: É pura e simplesmente uma obra de arte. É uma obra de arte. Às vezes até tem uma tendência de dizer que os estilistas são daqueles que exageram menos em relação aos outros corpos artísticos, em relação ao escritor, aos pintores, aos desenhadores, aos escultores. Estes aí citados tem tendência de muito mais do exagero, não é? Porque, pronto, é a forma, a arte é exagero, não é? A arte é exagero para chamar a atenção, para impor certos factos, certas situações.
6: A moda é uma forma de contar quem somos.
4: Expressivo, de contar quem somos, como sentimos, como podemos estar também. A liberdade, sobretudo a liberdade, de ousar, porque é isso também que eles fazem, ousar, porque nem todos nós achamos, por vezes, que isto é uma espécie de fragmentos específicos a certas pessoas, outras não podem utilizar porque acham que são um pouco gordinhos, são muito magrinhos, e não, há de tudo para todos. Esta abertura de liberdade, fazer-me sentir uma pessoa de que tens capacidade, és bonito para utilizar certas coisas, porque não, é isto a força da moda. Mas eu acho que esta liberdade, até demasiado, é insuficientemente para mim ainda, podemos ir além. E a moda está ali de forma provocativa ou não, mas está ali para propor sempre coisas inovadoras. O que vimos aqui nessa exposição, no passado foram inovadores, hoje vimos que efetivamente essa inovação está presente, está patente, porque quando se vê, e eu reparei algumas peças aqui, por exemplo, que são muito mais recentes, mas são trabalhados com técnicas que já existiam, padrões que já existiam, estão a ser reutilizados, não é? Muitas coisas, pérolas, por exemplo, são coisas seculares, não é? Mas ainda permanece, e estão a dar um outro elenco daquilo que é valorização da própria cultura.
6: A moda que é circular, que vai e volta, e quantas vezes vemos voltar estilos de moda dos anos 70, dos anos 90, não é?
4: Vai e vem, nunca para, não é? Nunca para, e sempre há um bocadinho do momento, não é? Porque tem que se adaptar, não é? Adapta-se, mas digamos que é um espiral, não é? É circular, vai e vem, passa. Não sei, reparaste que quando entramos eu estava empolgado com o disco do Prince Nikombarga, que era um músico nigeriano. Quando vi aquilo, lembrou-me, fez um tilt, assim, lembrei-me da música dele, né? E pronto, fotografei e enviei para um primo que está em Londres, e sei que ele deve estar encantado, porque era uma coisa impressionante a música dele. Então, essa coisa de ir e vir, não é? Ir e vir, a moda tem essa tendência, e eu acho que só poderia ser assim porque, pronto, é uma espécie de fonte onde vamos buscar coisas para recolocar no mundo atual.
6: E é também o facto de não, da memória, de não esquecer as coisas.
4: Sim, de não esquecer. Fez-me lembrar, aliás, tive uma conferência no Sciences Po com alunos, e na sequência da preparação, não é? Vi um vídeo do Miquel Barceló, o artista espanhol, que ele disse assim: olha, até os 17 anos, tudo que produzimos até os 17 anos, tudo bem. A partir dos 17 para cima, só reproduzimos aquilo que já tínhamos feito. Então, é esse ciclo de coisas, não é? Fez-me lembrar, não ser exatamente isto, mas é, digamos, esse círculo que nós giramos, vamos atualizando consequentemente e pronto, colocando coisas que respondem às perguntas do mundo, da sociedade em que nós vivemos.
6: No Barreto, com quem percorremos Africa Fashion, exposição patente aqui no Museu Quebrondi.

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2: Bem-vindos à Semana em África. O cruzeiro Ondius, que partiu de Argentina, está sob alerta internacional depois de um surto de antivírus ter provocado pelo menos 3 mortes e vários casos suspeitos entre passageiros de diferentes países. A Organização Mundial de Saúde acompanhou a passagem do navio por Cabo Verde e garante que a situação não representa uma nova pandemia, apesar de já existir transmissão entre humanos na variante andina do vírus. O risco continua a ser considerado baixo e limitado desde que sejam cumpridas as medidas de saúde pública recomendadas. Sem vacina nem tratamento específico, as autoridades mantêm operações de rastreio em vários países para tentar travar novos casos. O navio deixou na quinta-feira à tarde o Porto da Praia, em Cabo Verde, rumo às Canárias. Os passageiros do navio devem ser evacuados em Tenerife, onde vão ficar sob vigilância médica até serem reencaminhados para o país de origem. A Diretora Nacional de Saúde de Cabo Verde, Ângela Gomes, garante que todos os procedimentos seguiram as orientações da Organização Mundial de Saúde.
3: O navio de cruzeiros NV Andios deixou o largo do Porto da Praia após o cumprimento de todos os procedimentos definidos pelas autoridades sanitárias de Cabo Verde. A bordo seguem 144 passageiros, todos assintomáticos e acompanhados por uma equipa de 4 profissionais de saúde, entre médicos e epidemiologistas. Os nossos técnicos profissionais de saúde continuarão a cumprir um período de quarentena. Não houve nenhum tipo de contacto da tripulação, nem de passageiros, nem do navio em si com a terra, com o território nacional. Portanto, o risco realmente é muito baixo, estando somente os nossos profissionais a cumprir um período de quarentena, conforme os protocolos internacionais.
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2: Em Moçambique, a África do Sul reagiu esta quarta-feira às acusações de xenofobia depois dos protestos contra migrantes em várias zonas do país. Pretória defende que os países africanos devem combater a instabilidade política e a má governação que levaram milhares de pessoas a emigrar. O economista guineense e professor na Universidade Nelson Mandela, na cidade do Cabo, Carlos Lopes, lamenta que o poder político não explique melhor à população o contributo dos estrangeiros para a economia sul-africana.
4: Primeiro é preciso dizer que a amplitude que é dada a esse fenómeno nas redes sociais às vezes trai o facto de estarmos num país muito grande e desses fenómenos estarem a acontecer em sítios geograficamente muito localizados da África do Sul, nomeadamente a província do KwaZulu-Natal e à volta de Joanesburgo, não é? Que é uma cidade que também tem uma demografia muito parecida com a do KwaZulu-Natal. Eu vivo numa outra província, vivo na província do Cabo Ocidental, e aqui praticamente não temos nenhum fenómeno dessa natureza, porque a composição demográfica também é muito diferente e porque, digamos, estou numa cidade, Cape Town, que é muito cosmopolita e que sempre foi, mas cosmopolita não necessariamente no segmento que está a provocar essas tensões, que é o segmento das pessoas mais vulneráveis, dos townships, das zonas onde existe o comércio de varejo muito próximo do informal e onde as pessoas que estão desempregadas ou que têm ocupações precárias, etc., pensam que estão a ser exploradas por causa dos estrangeiros, quando na realidade não tem nada a ver. É uma pena que o governo não faça o necessário para esclarecer melhor a contribuição dos estrangeiros e tente um pouco utilizar de uma forma populista estes fenómenos para demonstrar, digamos, a sua atitude de simpatia com esses movimentos, porque estamos muito próximos das eleições locais que vão ter lugar no mês de novembro.
2: O presidente de Moçambique exigiu esta semana o fim da violência contra cidadãos estrangeiros na África do Sul, onde vivem mais de 300 mil moçambicanos. Daniel Chap reuniu-se durante poucas horas em Pretória com o homólogo sul-africano Cyril Ramaphosa.
5: Era extremamente importante vir à África do Sul, sentar junto ao governo irmão da África do Sul, ao povo irmão da África do Sul, ao país irmão da África do Sul, para que estes atos de violência aos estrangeiros, principalmente africanos, incluindo moçambicanos, possa cessar o mais rápido possível. E a violência não se responde com violência. O ódio não se responde com ódio. Responde-se com paz, com segurança, com amor ao próximo. E, sobretudo, com diálogo.
2: O governo moçambicano anunciou que vai criar condições em Ressano Garcia, a principal fronteira terrestre com a África do Sul, para receber compatriotas que estejam a fugir da violência xenófoba do país vizinho. O anúncio foi feito em conferência de imprensa em Maputo, pelo Ministério dos Negócios Estrangeiros e Cooperação. O regresso dos cidadãos moçambicanos através desta fronteira já é visível. A Secretária de Estado dos Negócios Estrangeiros e das Comunidades no Exterior, Maria Manso, anunciou medidas para apoiar e acolher os cidadãos em fuga. Maria Manso procurou ainda tranquilizar a sociedade moçambicana.
6: Apesar dos atos anti-imigrantes e de violência, a Embaixada de Moçambique na República da África do Sul, neste caso particular, Alto Comissariado, por fazermos parte da Commonwealth, não tem registrado óbitos, agressões físicas ou perda de bens de cidadãos moçambicanos como resultado destas manifestações.
2: Ainda em Moçambique, o Ministro da Defesa reconheceu esta semana que continuam ataques terroristas em vários distritos da província de Cabo Delgado, no norte do país. Controlar as fronteiras e cortar as linhas de abastecimento de grupos armados continua a ser um dos maiores desafios, admite o ministro Cristóvão Chuma.
7: Constitui desafio do nosso governo o reforço de medidas de vigilância e proteção das nossas fronteiras, com vista a neutralizar o fluxo de cadeia de logística dos terroristas, bem como prevenir a imigração ilegal, incluindo o tráfico e contrabando associado ao crime organizado e transnacional.
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2: A França e a Argélia continuam a dar sinais de desaproximação diplomática depois de vários meses de tensão. Emmanuel Macron anunciou o regresso do embaixador francês à Argélia e o envio da ministra delegada das Forças Armadas às cerimónias que assinalam o massacre de Sétif em 1945, um dos episódios mais dolorosos da história colonial francesa. O gesto marca mais um passo no degelo entre os dois países, acelerado depois da saída do antigo ministro do interior, Bruno Retailleau, defensor de uma linha do contra a Argélia. Apesar da melhoria da cooperação em áreas como a segurança, o combate ao terrorismo e a imigração, continuam a existir divergências entre os dois países, entre elas o caso do jornalista francês Christophe Glaize, detido na Argélia há quase um ano. É o ponto final do Magazine Semana em África. Já sabe, estamos de regresso no próximo sábado.
0: Por aqui termina esta emissão. Continue connosco em rfi.fr/pt e nas redes sociais. 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
1: Carina Branco.
0: Bem-vindas e bem-vindos ao nosso jornal deste sábado, 9 de maio. Eis alguns dos títulos deste noticiário. Diretor-geral da OMS vai coordenar a saída de passageiros de navio com casos de antivírus. A OMS assegura que isto não é o novo Covid. Rússia promete trégua com a Ucrânia até segunda-feira, mas diz que esta é uma guerra justa. Em Cabo Verde, voltamos ao debate televisivo dos 5 líderes partidários que concorrem às legislativas de 17 de maio. No controle técnico desta emissão está Robin Cusseneau e o jornal começa agora. Tenerife prepara-se para a chegada na madrugada deste domingo do navio cruzeiro afetado pelo antivírus e em que morreram 3 pessoas. O diretor-geral da Organização Mundial de Saúde vai estar no local para coordenar... Tenerife prepara-se para a chegada na madrugada deste domingo do navio cruzeiro afetado pelo antivírus e em que morreram 3 pessoas. O diretor-geral da Organização Mundial de Saúde vai estar no local para coordenar a retirada dos cerca de 100

0: políticas. E, portanto, ele antecipou um pouco os debates de hoje, fazendo até análises sobre a questão do género e a agricultura, o papel das mulheres na agricultura. Também vários escritos estão relacionados com a questão da agroecologia, o respeito dos solos e como os solos são parte integrante do conjunto dos elementos que vão constituir uma sociedade sã. Portanto, nós podemos dizer que Amílcar Cabral era consistente entre os seus escritos políticos e os seus escritos na área da agronomia, mas o que é interessante é que ele começou primeiro pela agronomia. Portanto, a sua pesquisa nesta área era uma pesquisa reconhecida. Ele fazia-se publicar pelas revistas mais importantes do seu espaço na altura e, portanto, era um investigador com metodologia, com disciplina. E nós achamos que o público de língua inglesa precisava de saber não só que existia todo esse corpo de contribuições de Amílcar Cabral, mas sobretudo que tinha muito a ver com os debates de hoje. Portanto, nós fizemos uma análise detalhada das contribuições para poder trazer à luz o pioneirismo de Cabral.
1: As palavras de Carlos Lopes, economista entrevistado por Liliana Henriques. Em Cabo Verde continua a campanha para as eleições legislativas do próximo domingo. Edson Veiga, um engenheiro informático cabo-verdiano a residir em Lisboa, lançou uma plataforma de inteligência artificial que permite consultar e comparar programas eleitorais por temas.
2: A principal motivação é porque, tendencialmente, nas eleições em Cabo Verde não se usa, não, assim, não se dá tanto destaque em conhecer o programa político dos partidos e também não se fala em concreto dos projetos. A campanha eleitoral foca muito nas passeatas, nas visitas porta a porta, nos slogans, nas músicas. Mas no que realmente os partidos estão a propor, muitas vezes perde destaque ao longo da campanha. Então, optei por usar a inteligência artificial para facilitar o acesso aos programas eleitorais, porque também sei que não é assim tão fácil para as pessoas irem ler os programas eleitorais por completo, então qualquer cidadão poderia ir buscar pelo tópico que lhe mais interessa e saber o que é que os partidos estão a propor.
1: Edson Veiga, engenheiro informático num som da agência Lusa. E no Brasil, a ex-diretora do WhatsApp no país, Daniela da Silva, lançou uma ONG para denunciar as gigantes tecnológicas da internet. A organização pretende receber denúncias, investigar casos e mover ações judiciais contra empresas como o X, a Meta, dona do Facebook, Instagram e WhatsApp, e a Google. O objetivo é responsabilizar as plataformas pelos danos causados aos utilizadores, como nos explica Daniela da Silva.
3: Eu acho que a gente tem uma missão muito importante de romper com o sentimento de apatia, de impotência que as pessoas têm em relação às Big Techs. Uma coisa que a gente costuma falar na Control Z é que são as empresas que têm que ter medo das pessoas e não as pessoas terem medo das empresas. A internet não precisa funcionar dessa forma. Essas empresas foram muito eficientes em criar para a gente uma ilusão de que elas são inevitáveis, de que o modelo de negócios delas é o único modelo de negócio sustentável possível, de que a arquitetura das plataformas que elas desenvolveram é a única arquitetura possível. E a verdade é que, tendo trabalhado por dentro, ficou muito claro para mim que essas são decisões tomadas por pessoas comuns, muitas vezes pouco informadas a respeito dos países onde as suas empresas atuam, e que essas decisões podem ser tomadas de forma diferente, mas tem que ter muita pressão pública para que isso aconteça. Isso me motiva bastante, fazer essa pressão.
1: As palavras de Daniela da Silva, fundadora da ONG Control Z, num som da agência Lusa. E a fechar, o presidente russo disse acreditar que o conflito na Ucrânia está perto do fim. Vladimir Putin manifestou a disponibilidade para se encontrar com o homólogo ucraniano num terceiro país, embora tenha colocado como condição que haja sobre a mesa um acordo definitivo de paz para pôr fim ao conflito com Kiev. As declarações foram feitas em conferência de imprensa este sábado e ao fim deste jornal.
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1: E nesta segunda parte da nossa emissão, vamos ouvir o economista guineense Carlos Lopes, entrevistado por Liliana Henriques.
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5: Tu defende.

0: The Earth is to defend the human. Defender a terra é defender o ser humano. Este era um dos lemas do pai da independência da Guiné-Bissau e de Cabo Verde, Amílcar Cabral, e este é também o título do livro que compila os seus escritos em matéria de agronomia, que acaba de ser lançado no mês passado com tradução em inglês na África do Sul. A obra, organizada pelo economista guinense e professor na Universidade da Cidade do Cabo, Carlos Lopes, juntamente com dois outros académicos ligados à mesma instituição, o antropólogo moçambicano Anselmo Matusse e a especialista sul-africana em políticas ambientais Leslie Green, oferece um rosto relativamente desconhecido do revolucionário assassinado no começo do ano de 1973, sem chegar a ver os seus dois países, a Guiné-Bissau e Cabo Verde, definitivamente livres. Pouco antes de morrer, entre diversas palavras de luta, eis algumas das preocupações que ele expressava.
1: Em nome da direção do partido, felicito os nossos produtores agrícolas da Guiné pelas colheitas obtidas no ano passado, apesar da escassez de chuvas. Encorajo todos a fazerem mais e melhor neste ano, para garantir uma boa produção, porque, como sabemos, essa é a base principal da nossa vida e da nossa luta, a qual os criminosos agressores comunistas portugueses tentam destruir por todas as formas, quando não podem roubar-nos o fruto do trabalho do nosso povo. Mas é com pesar que lembro aqui que neste momento ainda, as populações de Cabo Verde são ameaçadas de fome. Isso por culpa dos colonialistas portugueses, que nunca souberam nem quiseram criar no arquipélago o mínimo de condições económicas e sociais para garantir a subsistência e uma vida decente das populações nos anos de secas prolongadas.
0: De facto, Amílcar Cabral é sobretudo conhecido como ideólogo brilhante do combate contra o colonialismo português e também por um sistema de pensamento extremamente coerente que abrangeu a economia, a educação, a cultura ou ainda a emancipação das mulheres. Cabral, todavia, começou por ser engenheiro agrónomo. Jovem estudante em Portugal, ele fez a sua tese de final de curso em 1951 sobre a erosão dos solos no Alentejo e dedicou o texto aos trabalhadores da terra, dos latifúndios, homens de vida incerta que a erosão ameaça. Defender a terra é defender o ser humano, dizia ele, na tese em que descrevia não só a erosão daquele território, mas também falava das condições de vida dos camponeses e da opressão em que viviam. Nas palavras dele, a agronomia saiu dos aspectos técnicos e ganhou uma dimensão societal e também ambiental. Nos livros e artigos que escreveu depois sobre esta matéria, sempre com a erosão dos solos como fio condutor, Amílcar Cabral emitiu ideias vanguardistas para a época. Foi dos primeiros a vincar a necessidade de produzir de forma sustentável espécies adaptadas ao meio, a urgência de preservar o planeta, de fincar os pés no chão. Ele diria mais tarde aos seus companheiros de luta que para mudar a realidade é preciso conhecê-la primeiro. Foi sobre esta faceta de Amílcar Cabral que conversamos com o economista guineense Carlos Lopes, um dos três académicos que organizaram e traduziram as obras de Cabral agrónomo. Ele começa por explicar o que o levou a dar a conhecer este pensador ao público anglo-saxónico.
2: A motivação principal para traduzir as obras principais de Amílcar Cabral na área da agronomia tem a ver com o facto de que ele, já naqueles anos 50, era um pioneiro na agricultura regenerativa, que agora está muito em moda, não é? Por causa das mudanças climáticas. E, portanto, ele antecipou um pouco os debates de hoje, fazendo até análises sobre a questão do género e a agricultura, o papel das mulheres na agricultura. Também vários escritos estão relacionados com a questão da agroecologia, o respeito dos solos e como os solos são parte integrante do conjunto dos elementos que vão constituir uma sociedade sã. Portanto, nós podemos dizer que Amílcar Cabral era consistente entre os seus escritos políticos e os seus escritos na área da agronomia, mas o que é interessante é que ele começou primeiro pela agronomia, portanto, a sua pesquisa nesta área era uma pesquisa reconhecida, ele fazia-se publicar pelas revistas mais importantes do seu espaço na altura, e, portanto, era um investigador com metodologia, com disciplina, e nós achamos que o público de língua inglesa precisava de saber não só que existia todo esse corpo de contribuições de Amílcar Cabral, mas, sobretudo, que tinha muito a ver com os debates de hoje. Portanto, nós fizemos uma análise detalhada das contribuições para poder trazer à luz o pioneirismo de Cabral.
0: Como é que organizaram a obra?
2: Eu tinha participado em 1988 na compilação de todos os trabalhos de Amílcar Cabral na área da agronomia e publiquei-os quando era diretor do Instituto Nacional de Estudos e Pesquisa da Guiné-Bissau, em colaboração com o então Instituto de Investigação Científica Tropical de Lisboa. Foi a primeira vez que os estudos agrários da Amílcar Cabral foram integralmente publicados, fazendo, digamos, uma coleta de tudo o que tinha sido possível naquela altura encontrar. Acontece que esse volume, muito valioso, está um pouco esquecido, está um pouco objeto de arquivo mais do que propriamente de estudo. Só nós quisemos não necessariamente reproduzir o mesmo trabalho, mas selecionar uma parte dos trabalhos que tem a ver com os debates contemporâneos de hoje. E, portanto, foi com a ajuda destes dois colegas que são especialistas da área da agricultura e da área dos solos que nós, finalmente, conseguimos reunir as capacidades para poder fazer justiça à contribuição de Cabral.
0: Relativamente aos escritos propriamente ditos de Amílcar Cabral sobre a área da agronomia, um dos primeiros escritos é a tese de final de curso, que ele faz a partir de uma experiência no Alentejo, e é a primeira vez que ele vai falar, por exemplo, de um fenómeno que vai ser uma constante na sua reflexão, que é a erosão do solo.
2: Exatamente, e é por isso que nós escolhemos como subtítulo a relação entre solo, sociedade e liberdade, e escolhemos como título principal do livro defender os solos ou defender a terra é defender os humanos, que é uma frase do próprio Cabral. Os escritos estão, de facto, vocacionados para quatro países onde ele trabalhou na área da agricultura, começando pelo Alentejo e Portugal, mas também a Guiné-Bissau, a sua ligação também a Cabo Verde e depois também os estudos que fez sobre Angola. E, portanto, dá também uma ideia da universalidade do pensamento de Cabral, porque se adapta a várias realidades muito diferentes, desde uma realidade saheliana como Cabo Verde até, digamos, a uma realidade europeia, uma realidade da África Austral. Portanto, temos aqui uma demonstração de que a questão da erosão dos solos é uma constante do pensamento dele, porque tem a ver com, justamente, construir essa sociedade sã, porque ele lutava, e é em filigrana, podemos ver já nos escritos da agronomia, o pensamento político emergente do Cabral, que depois, mais tarde, vai ter, digamos, todo um reconhecimento como um filósofo, como alguém que contribuiu para a definição do panafricanismo, como alguém que teve a noção de como é que a cultura podia ser incluída numa luta de libertação nacional, enfim, ideias muito sofisticadas que começam justamente nessa raiz.
0: Ao dizer que defender a terra é defender o homem, no fundo ele também está a estabelecer um elo direto entre a preservação do solo, a preservação da terra e também a própria preservação do ser humano. Tem uma visão, digamos assim, abrangente do que é a área de agronomia e não se trata só de questões técnicas, mas também societais.
2: Exato. Hoje em dia está consolidada a ideia de que é preciso fazer resiliência e é preciso ter sustentabilidade. E a nossa noção de sustentabilidade é justamente a durabilidade das condições propícias para a regeneração. Esses elementos, quando nós os ligamos à agricultura, têm a ver diretamente com a preservação dos solos, têm a ver diretamente com a ideia de que o solo é uma espécie de termómetro da sustentabilidade. E, quer dizer, chegar a essas conclusões nos anos 50, quando praticamente ninguém se preocupava com mudanças climáticas e conseguir ver que havia uma espécie de necessidade de encontrar ligações entre a produtividade agrícola, o desenvolvimento da agricultura, da economia, mas sempre com um respeito pela durabilidade, pela sustentabilidade, é de facto extraordinário e nós temos que ficar quase embasbacados com essa capacidade de antevisão que ele demonstra nos seus escritos e que agora estão reunidos neste livro.
0: Ao longo dos livros e também artigos que ele escreveu sobre a questão, o que se vê também em filigrana é uma crítica ao colonialismo na medida em que é um sistema em que se explora a terra de uma forma que é inadequada não só para a própria terra, como também para o próprio homem.
2: Exato, e temos justamente aí a conexão com o Cabral emergente do ponto de vista político, porque, enfim, ele olha os ensinamentos técnicos que recebeu, foi um brilhante aluno do Instituto Superior de Agronomia de Lisboa, e ao mesmo tempo era o ativista que estava criando o movimento de reafricanização dos espíritos, ou seja, de uma reinterpretação da realidade africana. E há uma compatibilidade total entre as duas vertentes do personagem, que é um jovem, na altura, não é? Estamos a falar de um Cabral que está no final dos seus anos 20, princípio dos seus anos 30, e, portanto, muito jovem, e que tem esta noção de que uma coisa está ligada à outra.
0: Como é que, lá está, toda esta construção em torno da agronomia, como é que isto depois vai alicerçar a própria construção ideológica do revolucionário que ele foi?
2: Eu vejo mais ou menos duas dimensões que sobressaem. A primeira é de condenar a forma como as políticas, neste caso políticas coloniais para o meio agrícola, não tomam em conta os imperativos sociais. Portanto, está implícito na forma como a infraestrutura não é feita adequadamente, como a preservação dos solos é menosprezada, como o armazenamento não toma em consideração as condições climáticas, as questões de umidade, as questões dos vários fungos, etc. Tudo isso é analisado em detalhe, com detalhe técnico, mas, enfim, podemos antever que está também ali uma crítica. E o segundo aspecto é a ideia que depois Cabral vai desenvolver profundamente de que temos que partir das realidades e que, no fundo, é um debate que ele tem com os teóricos da sua geração, que são teóricos que querem adotar chavões, querem adotar ideologias que estão construídas à volta de grandes temas, como, por exemplo, a forma como o socialismo deve ser feito, o marxismo. E Cabral recusava um pouco essas etiquetas fáceis, porque dizia que tem que se partir da realidade e, portanto, que as pessoas simples não lutam por ideias complexas e abstratas, mas sim para mudar e transformar as suas vidas. E é a responsabilidade, um pouco, ele diz, da teoria revolucionária, de poder demonstrar como é que se faz a transformação da vida das pessoas e poder mobilizá-las.
0: No começo da nossa conversa disse que Amílcar Cabral, relativamente a tudo o que tem a ver com a área da agronomia, era um visionário e tem algo muito atual. No que é que ele é atual?
2: Hoje em dia nós temos a noção clara de que deve haver uma valorização de tudo o que nós chamamos de bio. No fundo é uma agricultura regenerativa que não destrói e que permite a reprodução sem destruir. Isto está presente nos trabalhos de Amílcar Cabral, como está presente a questão climática, como está presente a questão da sustentabilidade, a questão do género. Portanto, no fundo, podemos dizer que Cabral é como um pai da agroecologia africana, sendo que a agroecologia, hoje em dia, é a forma como todos defendem deve ser feita a agricultura e, portanto, estamos em presença de um indivíduo que nos anos 50 já dizia o mesmo. Acho que o facto de ter caído em esquecimento essa contribuição de Cabral e ter sido valorizado mais o homem político é uma indicação de que os seus escritos não foram seguidos como deveriam. Mas as ideias às vezes têm formas mais abstratas de chegar ao consumo de cada um e, portanto, acho que foi através dessa ideia de agroecologia que nós agora temos o debate que temos.
0: Como é que avalia o estado da terra neste momento à luz daquilo que disse Cabral?
2: Nós temos uma deterioração muito grande dos solos africanos e muitas vezes diz-se, e com razão, não é? Porque a África tem 60% das terras aráveis não cultivadas do planeta, portanto tem as maiores reservas, mas o que não se fala tanto é de que essas terras aráveis estão em degradação muito acelerada. E aquela parte, digamos, da agricultura que é feita na África é feita com métodos muito devastadores para o clima, como, por exemplo, as queimadas, todo o ataque às florestas, que é feito sem, digamos, as necessárias precauções e de uma forma indiscriminada. E temos também uma deterioração no tipo de fertilizantes e outros produtos químicos que se utilizam. E tudo elementos que mostram que a terra não é sempre respeitada e, portanto, é um debate que não é novo, mas que continua.
0: Numa altura em que nós estamos em plena crise devido àquilo que está a acontecer no Médio Oriente, tanto fala-se muito da crise dos combustíveis, mas o que se fala menos é, lá está, a crise de tudo quanto é fertilizantes e adubos que também passam pelo Estreito de Hormuz. Isto não será uma ocasião precisamente para refletir sobre outra forma de praticar a agricultura?
2: Sem dúvida, e tal como com a energia, não é? Quer dizer, nós estamos a ver a necessidade de uma transição, não tanto por razões apenas económicas, que já eram conhecidas, mas também por razões de própria escassez e complexidade das cadeias globais e, portanto, a necessidade de ter uma certa autonomia torna-se imperativa. E, portanto, na área da agricultura há países como o Marrocos, como a Nigéria, que estão muito avançados na produção de fertilizantes e que estão de facto a dar a volta um pouco a esta dependência africana nesta matéria e que estão a tentar fazê-lo já com o respeito das regras climáticas que se impõem no mundo de hoje.
0: Ouvimos Carlos Lopes, economista guineense e professor da Universidade da Cidade do Cabo, na África do Sul, com quem evocamos a obra que acaba de lançar, juntamente com dois outros académicos, Anselmo Matus e Lester Green, em que se compilam os textos de Amílcar Cabral sobre a área da agronomia To Defend the Earth is To Defend the Human. Defender a terra é defender o ser humano. Por hoje é tudo. Obrigada pela vossa atenção e até breve.

E por aqui termina esta emissão. Continue connosco em rfi.fr/pt e nas redes sociais. Obrigada pela sua companhia e até mais tarde.

0: 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São 15 horas em Paris e Maputo.
1: Carina Branco.
0: Bem-vindas e bem-vindos ao nosso jornal deste domingo 10 de maio. Eis alguns dos títulos deste noticiário. Já foram repatriados 14 espanhóis que estavam a bordo do navio alvo de um surto de antivírus. A operação de desembarque e repatriamento de mais de 100 pessoas está em curso. Em Moçambique foi assassinado a tiro um coordenador do partido Anamola, de Venâncio Mondlane, no distrito de Chimoio. No controle técnico desta emissão está Robin Cusso. E o jornal começa agora. O desembarque e repatriamento de mais de uma centena de pessoas que estão no navio onde houve infecções com antivírus arrancou esta manhã por volta das 9:30 hora local num porto de Tenerife. Marco Martins tem as explicações.
2: O navio de cruzeiro MV Ondius, no qual se registou um surto de antivírus, entrou pelas 6 horas da manhã, hora local, no porto de Granadilla de Abona, onde permanecerá ancorado até que os passageiros sejam desembarcados. Após o desembarque, cada grupo é transferido imediatamente para o avião que lhe foi destinado para seguir para os países de origem. Os primeiros a desembarcar foram os 14 espanhóis que viajaram no navio e que já foram transportados para Madrid, onde ficarão em quarentena no Hospital Gómez Ulla. Após os espanhóis, foram 5 franceses, sendo que o desembarque dos passageiros será feito por nacionalidades e em grupos de 5 pessoas. Ao contrário do que estava inicialmente previsto, os passageiros que têm como destino a Austrália e a Nova Zelândia só deverão ser repatriados amanhã à tarde. Tudo indica que os passageiros em questão vão permanecer dentro da embarcação até chegar o avião que os vai levar para o país de destino. De referir ainda que uma equipa médica entrou no navio e informou as autoridades que todos os passageiros permanecem assintomáticos, segundo indicou a ministra da Saúde espanhola, Mónica García. Devem manter-se no navio 43 membros da tripulação que seguiram viagem na segunda-feira até aos Países Baixos, país onde está registado o navio MV Ondius.
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0: Em Moçambique, homens armados a bordo de uma viatura de tipo todo-terreno mataram a tiro Anselmo Abílio, coordenador do partido Anamola, de Venâncio Mondlane, no distrito de Chimoio. O crime, que visou mais um membro do partido, liderado pelo ex-candidato presidencial, ocorreu este sábado na província de Manica, no centro de Moçambique. As explicações com o nosso correspondente Orfeu Lisboa.
3: Foi no final de mais uma atividade político-partidária que tudo aconteceu. Anselmo Abílio caminhava com outro membro da sua formação política quando foram surpreendidos com disparos a partir de uma viatura em marcha, como explica José Xavier.
4: As pessoas arranharam o vidro do carro. Uma carona, uma dupla cabina, vermelho, e se deu 2 tiros. No tal, o nosso coordenador de cidade, da cidade de Chimoio. E quando ele cai, eu assegurei ele. Quando eu começo a gritar, socorro, socorro, apareceram mais tarde as pessoas. E daí, última hora, é quando aparece o carro da polícia para me socorrer.
3: Anselmo Abílio ainda foi levado para o hospital em vida.
4: Eu cheguei aqui no banco de socorro, começou a gritar, já morri, por causa do partido Anamola. Então, ela é só a última boca que eu disse, se liguem para o secretário-geral, que é o Messias Guarani. É quando ligamos para os outros coordenadores, quando chega no bloco do operatório, nem uns 10 minutos não fez, é quando logo ouvimos que a pessoa perdeu a vida.
3: Em conferência de imprensa, a polícia na província de Manica não só confirma a ocorrência, como garante estar a trabalhar para identificar os autores dos disparos. De Maputo para a RFI, Orfeu, Lisboa.
0: E foi lançado recentemente o livro To Defend the Earth is to Defend the Human, Defender a Terra é Defender o Ser Humano, que compila os escritos de Amílcar Cabral sobre agronomia. A obra é organizada por 3 académicos, entre os quais o economista guineense e professor na Universidade da Cidade do Cabo, Carlos Lopes. Em entrevista à RFI, ele disse que o que levou a trabalhar nesta obra.
5: A motivação principal para traduzir as obras principais de Amílcar Cabral na área da agronomia tem a ver com o facto de que ele, já naqueles anos 50, era um pioneiro na agricultura regenerativa, que agora está muito em moda, não é? Por causa das mudanças climáticas. E, portanto, ele antecipou um pouco os debates de hoje, fazendo até análises sobre a questão do género e a agricultura, o papel das mulheres na agricultura. Também vários escritos estão relacionados com a questão da agroecologia, o respeito dos solos e como os solos são parte integrante do conjunto dos elementos que vão constituir uma sociedade sã. Portanto, nós podemos dizer que Amílcar Cabral era consistente entre os seus escritos políticos e os seus escritos na área da agronomia, mas o que é interessante é que ele começou primeiro pela agronomia, portanto, a sua pesquisa nesta área era uma pesquisa reconhecida, ele fazia-se publicar pelas revistas mais importantes do seu espaço na altura e, portanto, era um investigador com metodologia, com disciplina. E nós achamos que o público de língua inglesa precisava de saber não só que existia todo esse corpo de contribuições de Amílcar Cabral, mas sobretudo que tinha muito a ver com os debates de hoje. Portanto, nós fizemos uma análise detalhada das contribuições para poder trazer à luz o pioneirismo de Cabral.
0: As palavras de Carlos Lopes, economista entrevistado por Liliana Henriques. Em Cabo Verde continua a campanha para as eleições legislativas do próximo domingo. Edson Veiga, um engenheiro informático cabo-verdiano a residir em Lisboa, lançou uma plataforma de inteligência artificial que permite consultar e comparar programas eleitorais por temas.
6: A principal motivação é porque, tendencialmente, nas eleições em Cabo Verde não se usa, não se dá tanto destaque em conhecer o programa político dos partidos e também não se fala em concreto dos projetos. A campanha eleitoral foca muito nas passeatas, nas visitas porta a porta, nos slogans, nas músicas, mas no que realmente os partidos estão a propor, muitas vezes perde destaque ao longo da campanha. Então, optei por usar a inteligência artificial para facilitar o acesso aos programas eleitorais, porque também sei que não é assim tão fácil para as pessoas irem ler os programas eleitorais por completo. Então, qualquer cidadão poderia ir buscar pelo tópico que lhe mais interessa e saber o que é que os partidos estão a propor.
0: Edson Veiga, engenheiro informático num som da agência Lusa. E no Brasil, a ex-diretora do WhatsApp no país, Daniela da Silva, lançou uma ONG para denunciar as gigantes tecnológicas da internet. A organização pretende receber denúncias, investigar casos e mover ações judiciais contra empresas como o X, a Meta, dona do Facebook, Instagram e WhatsApp, e a Google. O objetivo é responsabilizar as plataformas pelos danos causados aos utilizadores, como nos explica Daniela da Silva.
7: Eu acho que a gente tem uma missão muito importante de romper com o sentimento de apatia, de impotência que as pessoas têm em relação às big techs. Uma coisa que a gente costuma falar na Control Z é que são as empresas que têm que ter medo das pessoas e não as pessoas terem medo das empresas. A internet não precisa funcionar dessa forma. Essas empresas foram muito eficientes em criar para a gente uma ilusão de que elas são inevitáveis, de que o modelo de negócios delas é o único modelo de negócio sustentável possível, de que a arquitetura das plataformas que elas desenvolveram é a única arquitetura possível. E a verdade é que, tendo trabalhado por dentro, ficou muito claro para mim que essas são decisões tomadas por pessoas comuns, muitas vezes pouco informadas a respeito dos países onde as suas empresas atuam, e que essas decisões podem ser tomadas de forma diferente, mas tem que ter muita pressão pública para que isso aconteça. Isso me motiva bastante, fazer essa pressão.
0: As palavras de Daniela da Silva, fundadora da ONG Control Z, num som da agência Lusa. E a fechar, o presidente russo disse acreditar que o conflito na Ucrânia está perto do fim. Vladimir Putin manifestou a disponibilidade para se encontrar com o homólogo ucraniano num terceiro país, embora tenha colocado como condição que haja sobre a mesa um acordo definitivo de paz para pôr fim ao conflito com Kiev. As declarações foram feitas em conferência de imprensa este sábado e ao fim deste jornal.
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0: E nesta segunda parte da nossa emissão vamos ouvir o economista guineense Carlos Lopes, entrevistado por Liliana Henriques.
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8: Defend the earth is to defend the human. Defender a terra é defender o ser humano. Este era um dos lemas do pai da independência da Guiné-Bissau e de Cabo Verde, Amílcar Cabral, e este é também o título do livro que compila os seus escritos em matéria de agronomia, que acaba de ser lançado no mês passado com tradução em inglês na África do Sul. A obra, organizada pelo economista guinense e professor na Universidade da Cidade do Cabo, Carlos Lopes, juntamente com dois outros académicos ligados à mesma instituição, o antropólogo moçambicano Anselmo Matusse e a especialista sul-africana em políticas ambientais Leslie Green, oferece um rosto relativamente desconhecido do revolucionário assassinado no começo do ano de 1973, sem chegar a ver os seus dois países, a Guiné-Bissau e Cabo Verde, definitivamente livres. Pouco antes de morrer, entre diversas palavras de luta, eis algumas das preocupações que ele expressava.
9: Em nome da direção do partido, felicito os nossos produtores agrícolas da Guiné pelas colheitas obtidas no ano passado, apesar da escassez de chuvas. Encorajo todos a fazerem mais e melhor neste ano, para garantir uma boa produção, porque, como sabemos, essa é a base principal da nossa vida e da nossa luta, a qual os criminosos agressores comunistas portugueses tentam destruir por todas as formas, quando não podem roubar-nos o fruto do trabalho do nosso povo. Mas é com pesar que lembro aqui que neste momento ainda, as populações de Cabo Verde são ameaçadas de fome. Isso por culpa dos colonialistas portugueses, que nunca souberam nem quiseram criar no arquipélago o mínimo de condições económicas e sociais para garantir a subsistência e uma vida decente às populações nos anos de secas prolongadas.
8: De facto, Amílcar Cabral é sobretudo conhecido como ideólogo brilhante do combate contra o colonialismo português e também por um sistema de pensamento extremamente coerente que abrangeu a economia, a educação, a cultura ou ainda a emancipação das mulheres. Cabral, todavia, começou por ser engenheiro agrónomo. Jovem estudante em Portugal, ele fez a sua tese de final de curso em 1951 sobre a erosão dos solos no Alentejo e dedicou o texto aos trabalhadores da terra, dos latifúndios, homens de vida incerta que a erosão ameaça. Defender a terra é defender o ser humano, dizia ele, na tese em que descrevia não só a erosão daquele território, mas também falava das condições de vida dos camponeses e da opressão em que viviam. Nas palavras dele, a agronomia saiu dos aspectos técnicos e ganhou uma dimensão societal e também ambiental. Nos livros e artigos que escreveu depois sobre esta matéria, sempre com a erosão dos solos como fio condutor, Amílcar Cabral emitiu ideias vanguardistas para a época. Foi dos primeiros a vincar a necessidade de produzir de forma sustentável espécies adaptadas ao meio, a urgência de preservar o planeta, de fincar os pés no chão. Ele diria mais tarde aos seus companheiros de luta que para mudar a realidade é preciso conhecê-la primeiro. Foi sobre esta faceta de Amílcar Cabral que conversamos com o economista guineense Carlos Lopes, um dos três académicos que organizaram e traduziram as obras de Cabral agrónomo. Ele começa por explicar o que o levou a dar a conhecer este pensador ao público anglo-saxónico.
10: A motivação principal para traduzir as obras principais de Amílcar Cabral na área da agronomia tem a ver com o facto de que ele, já naqueles anos 50, era um pioneiro na agricultura regenerativa, que agora está muito em moda, não é? Por causa das mudanças climáticas. E, portanto, ele antecipou um pouco os debates de hoje, fazendo até análises sobre a questão do género e a agricultura, o papel das mulheres na agricultura. Também vários escritos estão relacionados com a questão da agroecologia, o respeito dos solos e como os solos são parte integrante do conjunto dos elementos que vão constituir uma sociedade sã. Portanto, nós podemos dizer que Amílcar Cabral era consistente entre os seus escritos políticos e os seus escritos na área da agronomia, mas o que é interessante é que ele começou primeiro pela agronomia. Portanto, a sua pesquisa nesta área era uma pesquisa reconhecida. Ele fazia-se publicar pelas revistas mais importantes do seu espaço na altura. E, portanto, era um investigador com metodologia, com disciplina, e nós achamos que o público de língua inglesa precisava de saber não só que existia todo esse corpo de contribuições de Amílcar Cabral, mas sobretudo que tinha muito a ver com os debates de hoje. Portanto, nós fizemos uma análise detalhada das contribuições para poder trazer à luz o pioneirismo de Cabral.
8: Como é que organizaram a obra?
10: Eu tinha participado em 1988 na compilação de todos os trabalhos de Amílcar Cabral na área da agronomia e publiquei-os quando era diretor do Instituto Nacional de Estudos e Pesquisa da Guiné-Bissau, em colaboração com o então Instituto de Investigação Científica Tropical de Lisboa. Foi a primeira vez que os estudos agrários de Amílcar Cabral foram integralmente publicados, fazendo, digamos, uma coleta de tudo o que tinha sido possível naquela altura encontrar. Acontece que esse volume, muito valioso, está um pouco esquecido, está um pouco objeto de arquivo mais do que propriamente de estudo. Só nós quisemos não necessariamente reproduzir o mesmo trabalho, mas selecionar uma parte dos trabalhos que tem a ver com os debates contemporâneos de hoje. E, portanto, foi com a ajuda destes dois colegas que são especialistas da área da agricultura e da área dos solos que nós finalmente conseguimos reunir as capacidades para poder fazer justiça à contribuição de Cabral.
8: Relativamente aos escritos propriamente ditos de Amílcar Cabral sobre a área da agronomia, um dos primeiros escritos é a tese de final de curso, que ele faz a partir de uma experiência no Alentejo, e é a primeira vez que ele vai falar, por exemplo, de um fenómeno que vai ser uma constante na sua reflexão, que é a erosão do solo.
10: Exatamente, e é por isso que nós escolhemos como subtítulo a relação entre solo, sociedade e liberdade, e escolhemos como título principal do livro defender os solos ou defender a terra é defender os humanos, que é uma frase do próprio Cabral. Os escritos estão, de facto, vocacionados para quatro países onde ele trabalhou na área da agricultura, começando pelo Alentejo e Portugal, mas também a Guiné-Bissau, a sua ligação também a Cabo Verde e depois também os estudos que fez sobre Angola. E, portanto, dá também uma ideia da universalidade do pensamento de Cabral, porque se adapta a várias realidades muito diferentes, desde uma realidade saheliana como Cabo Verde até, digamos, a uma realidade europeia, uma realidade da África Austral. Portanto, temos aqui uma demonstração de que a questão da erosão dos solos é uma constante do pensamento dele, porque tem a ver com, justamente, construir essa sociedade sã, porque ele lutava, e é em filigrana, podemos ver já nos escritos da agronomia, o pensamento político emergente do Cabral, que depois, mais tarde, vai ter, digamos, todo um reconhecimento como um filósofo, como alguém que contribuiu para a definição do panafricanismo, como alguém que teve a noção de como é que a cultura podia ser incluída numa luta de libertação nacional, enfim, ideias muito sofisticadas que começam justamente nessa raiz.
8: Ao dizer que defender a terra é defender o homem, no fundo ele também está a estabelecer um elo direto entre a preservação do solo, a preservação da terra e também a própria preservação do ser humano. Tem uma visão, digamos assim, abrangente do que é a área de agronomia e não se trata só de questões técnicas, mas também societais.
10: Exato. Hoje em dia está consolidada a ideia de que é preciso fazer resiliência e é preciso ter sustentabilidade. E a nossa noção de sustentabilidade é justamente a durabilidade das condições propícias para a regeneração. Esses elementos, quando nós os ligamos à agricultura, têm a ver diretamente com a preservação dos solos, têm a ver diretamente com a ideia de que o solo é uma espécie de termómetro da sustentabilidade. E, quer dizer, chegar a essas conclusões nos anos 50, quando praticamente ninguém se preocupava com mudanças climáticas e conseguir ver que havia uma espécie de necessidade de encontrar ligações entre a produtividade agrícola, o desenvolvimento da agricultura, da economia, mas sempre com um respeito pela durabilidade, pela sustentabilidade, é de facto extraordinário e nós temos que ficar quase embasbacados com essa capacidade de antevisão que ele demonstra nos seus escritos e que agora estão reunidos neste livro.
8: Ao longo dos livros e também artigos que ele escreveu sobre a questão, o que se vê também em filigrana é uma crítica ao colonialismo na medida em que é um sistema em que se explora a terra de uma forma que é inadequada não só para a própria terra, como também para o próprio homem.
10: Exato, e temos justamente aí a conexão com o Cabral emergente do ponto de vista político, porque, enfim, ele olha os ensinamentos técnicos que recebeu, foi um brilhante aluno do Instituto Superior de Agronomia de Lisboa, e ao mesmo tempo era o ativista que estava criando o movimento de reafricanização dos espíritos, ou seja, de uma reinterpretação da realidade africana. E há uma compatibilidade total entre as duas vertentes do personagem, que é um jovem, na altura, não é? Estamos a falar de um Cabral que está no final dos seus anos 20, princípio dos seus anos 30, e, portanto, muito jovem e que tem esta noção de que uma coisa está ligada à outra.
8: Como é que, lá está, toda esta construção em torno da agronomia, como é que isto depois vai alicerçar a própria construção ideológica do revolucionário que ele foi?
10: Eu vejo mais ou menos duas dimensões que sobressaem. A primeira é de condenar a forma como as políticas, neste caso políticas coloniais para o meio agrícola, não tomam em conta os imperativos sociais. Portanto, está implícito na forma como a infraestrutura não é feita adequadamente, como a preservação dos solos é menosprezada, como o armazenamento não toma em consideração as condições climáticas, as questões de umidade, as questões dos vários fungos, etc. Tudo isso é analisado em detalhe, com detalhe técnico, mas, enfim, podemos antever que está também ali uma crítica. E o segundo aspecto é a ideia que depois Cabral vai desenvolver profundamente de que temos que partir das realidades e que, no fundo, é um debate que ele tem com os teóricos da sua geração, que são teóricos que querem adotar chavões, querem adotar ideologias que estão construídas à volta de grandes temas, como, por exemplo, a forma como o socialismo deve ser feito, o marxismo. E Cabral recusava um pouco essas etiquetas fáceis, porque dizia que tem que se partir da realidade e, portanto, que as pessoas simples não lutam por ideias complexas e abstratas, mas sim para mudar e transformar as suas vidas. E a responsabilidade, um pouco, ele diz, da teoria revolucionária, de poder demonstrar como é que se faz a transformação da vida das pessoas e poder mobilizá-las.
8: No começo da nossa conversa disse que Amílcar Cabral, relativamente a tudo o que tem a ver com a área da agronomia, era um visionário e tem algo muito atual. No que é que ele é atual?
10: Hoje em dia nós temos a noção clara de que deve haver uma valorização de tudo o que nós chamamos de bio. No fundo é uma agricultura regenerativa que não destrói e que permite a reprodução sem destruir. Isto está presente nos trabalhos de Amílcar Cabral, como está presente a questão climática, como está presente a questão da sustentabilidade, a questão do género. Portanto, no fundo, podemos dizer que Cabral é como um pai da agroecologia africana, sendo que a agroecologia, hoje em dia, é a forma como todos defendem deve ser feita a agricultura e, portanto, estamos em presença de um indivíduo que nos anos 50 já dizia o mesmo. Acho que o facto de ter caído em esquecimento essa contribuição de Cabral e ter sido valorizado mais o homem político é uma indicação de que os seus escritos não foram seguidos como deveriam. Mas as ideias às vezes têm formas mais abstratas de chegar ao consumo de cada um e, portanto, acho que foi através dessa ideia de agroecologia que nós agora temos o debate que temos.
8: Como é que avalia o estado da terra neste momento à luz daquilo que disse Cabral?
10: Nós temos uma deterioração muito grande dos solos africanos e muitas vezes diz-se, e com razão, não é? Porque a África tem 60% das terras aráveis não cultivadas do planeta, portanto tem as maiores reservas, mas o que não se fala tanto é de que essas terras aráveis estão em degradação muito acelerada. E aquela parte da agricultura que é feita na África é feita com métodos muito devastadores para o clima, como, por exemplo, as queimadas, todo o ataque às florestas, que é feito sem, digamos, as necessárias precauções e de uma forma indiscriminada. E temos também uma deterioração no tipo de fertilizantes e outros produtos químicos que se utilizam. E tudo elementos que mostram que a terra não é sempre respeitada e, portanto, é um debate que não é novo, mas que continua.
8: Numa altura em que nós estamos em plena crise devido àquilo que está a acontecer no Médio Oriente, tanto fala-se muito da crise dos combustíveis, mas o que se fala menos é, lá está, a crise de tudo quanto é fertilizantes e adubos que também passam pelo Estreito de Hormuz. Isto não será uma ocasião precisamente para refletir sobre outra forma de praticar a agricultura?
10: Sem dúvida, e tal como com a energia, não é? Quer dizer, nós estamos a ver a necessidade de uma transição, não tanto por razões apenas económicas, que já eram conhecidas, mas também por razões de própria escassez e complexidade das cadeias globais e, portanto, a necessidade de ter uma certa autonomia torna-se imperativa. E, portanto, na área da agricultura, há países como o Marrocos, como a Nigéria, que estão muito avançados na produção de fertilizantes e que estão, de facto, a dar a volta um pouco a esta dependência africana nesta matéria e que estão a tentar fazê-lo já com o respeito das regras climáticas que se impõem no mundo de hoje.
8: Ouvimos Carlos Lopes, economista guineense e professor da Universidade da Cidade do Cabo, na África do Sul, com quem evocamos a obra que acaba de lançar, juntamente com dois outros académicos, Anselmo Matus e Lester Green, em que se compilam os textos de Amílcar Cabral sobre a área da agronomia To Defend the Earth is To Defend the Human. Defender a terra é defender o ser humano. Por hoje é tudo. Obrigada pela vossa atenção e até breve.

E por aqui termina esta emissão. Continue connosco em rfi.fr/pt e nas redes sociais. Obrigada pela sua companhia e até mais tarde.

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1: Carina Branco.
0: Bem-vindas e bem-vindos ao nosso jornal deste domingo, 10 de maio. Eis alguns dos títulos deste noticiário. Nas Canárias está em curso a operação de desembarque e repatriamento de mais de 100 pessoas do navio alvo de um surto de antivírus. França promulgou a lei que simplifica a devolução das obras de arte pilhadas durante a colonização, uma promessa de Emmanuel Macron feita em 2017. Em Moçambique, uma comissão parlamentar de inquérito concluiu que a atividade mineira em Manica é desregulada e constitui um risco sério e contínuo para a saúde e o ambiente. No controle técnico desta emissão está Robin Cussenot e o jornal começa agora. E o navio de cruzeiro MV Ondius, afetado por um surto de antivírus, chegou na manhã deste domingo junto ao porto de Tenerife, nas Canárias, onde a maioria dos seus passageiros, incluindo os cidadãos franceses, pôde desembarcar e iniciar o processo de repatriamento para os seus países de origem. Todos os passageiros são considerados contactos de alto risco como medida de precaução, mas o risco para a população em geral continua a ser baixo, de acordo com a Agência Europeia de Saúde Pública. A OMS confirmou até agora 6 casos de 8 suspeitos de infecção com antivírus em pessoas que viajaram neste barco. 3 dessas pessoas morreram. E o presidente francês Emmanuel Macron promulgou este sábado a lei que simplifica a devolução das obras de arte pilhadas durante a colonização. Esta era uma promessa de Macron feita em 2017 e a sua promulgação aconteceu horas antes do arranque de uma digressão por África. Marco Martins.
2: A lei foi definitivamente adotada na quinta-feira, 7 de maio, mas apenas promulgada neste sábado, 9 de maio, pelo presidente francês, que está atualmente em visitas oficiais no continente africano. Na prática, a legislação estabelece um mecanismo permanente que vai permitir devolver obras de arte, objetos rituais e peças patrimoniais sem precisar de se aprovar uma nova lei para cada processo. Até aqui, cada restituição exigia um procedimento legislativo autónomo, tornando politicamente complexo o regresso de peças reclamadas pelos países de origem. A lei adotada prevê a criação de comissões que vão ter de analisar cada pedido. Notar que vários estados africanos têm feito pedidos recorrentes. Desde 2017, apenas algumas devoluções foram realizadas pela França, nomeadamente ao Benin, à Costa do Marfim e ao Senegal. A lei aplica-se apenas aos bens adquiridos entre 20 de novembro de 1815 e 23 de abril de 1972, datas que marcam o início do Segundo Império Francês. Esta lei trata-se de uma promessa feita em 2017 em Ouagadougou, no Burkina Faso, pelo presidente Emmanuel Macron, que queria abrir uma nova página nas relações entre a França e os países anteriormente colonizados.
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0: Em Moçambique, homens armados a bordo de uma viatura de tipo todo-terreno mataram a tiro Anselmo Abílio, coordenador do partido Anamola de Venâncio Mondlane, no distrito de Chimoio. O crime que visou mais um membro do partido liderado pelo ex-candidato presidencial ocorreu neste sábado. Também em Moçambique, uma comissão parlamentar de inquérito pronunciou-se sobre a situação mineira em Manica. Orfeu Lisboa.
3: A Comissão Parlamentar de Inquérito trabalhou em zonas de maior atividade de exploração mineira na província de Manica e as constatações foram apresentadas em sede de Parlamento pelo presidente do CPI, Aires Ali.
4: A crescente utilização de substâncias tóxicas, nomeadamente mercúrio e cianeto, a contaminação de rios e da albufeira de Chicamba, o risco direto para o abastecimento de água às cidades de Chimoio, Manica e Gondola, com impactos significativos na saúde pública, agricultura, na pecuária e nos ecossistemas.
3: A Comissão Parlamentar de Inquérito concluiu também, no seu relatório de 150 páginas, que a atividade mineira, por exemplo, na mina de 6 carros, no distrito de Vanduze, está capturada. por redes informais organizadas, comprometendo desta forma a arrecadação de receitas e a regulação do setor. Por isso, deixou recomendações ao Governo.
4: Implementar tolerância zero à mineração ilegal. Garantir o Estado como principal beneficiário dos recursos minerais.
3: Fazem parte da Comissão Parlamentar de Inquérito CPI 9 deputados, cuja missão iniciada a 29...
4: ...ilegal. Garantir o Estado como principal beneficiário dos recursos minerais.
3: Fazem parte da Comissão Parlamentar de Inquérito CPI 9 deputados, cuja missão iniciada a 29 de janeiro chegou ao fim.

0: entrevistado por Liliana Henriques. E a fechar, o Irão ameaçou dificultar a passagem por Hormuz, a país que apliquem sanções dos Estados Unidos contra o Irão. O porta-voz do exército iraniano avisou que a nova situação pode ter efeitos económicos, políticos e de segurança e até contribuir para neutralizar as sanções secundárias dos Estados Unidos. É o ponto final neste noticiário.
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0: Segunda parte da nossa emissão, vamos ouvir o convidado de Liliana Henriques. Trata-se do economista guineense Carlos Lopes.
1: Convidado.
2: To defend the earth is to defend the human. Defender a terra é defender o ser humano. Esta era um dos lemas do pai da independência da Guiné-Bissau e de Cabo Verde, Amílcar Cabral, e este é também o título do livro que compila os seus escritos em matéria de agronomia, que acaba de ser lançado no mês passado com tradução em inglês na África do Sul. A obra, organizada pelo economista guinense e professor na Universidade da Cidade do Cabo, Carlos Lopes, juntamente com dois outros académicos ligados à mesma instituição, o antropólogo moçambicano Anselmo Matusse e a especialista sul-africana em políticas ambientais Leslie Green, oferece um rosto relativamente desconhecido do revolucionário assassinado no começo do ano de 1973, sem chegar a ver os seus dois países, a Guiné-Bissau e Cabo Verde, definitivamente livres. Pouco antes de morrer, entre diversas palavras de luta, eis algumas das preocupações que ele expressava.
3: Em nome da direção do partido, felicito os nossos produtores agrícolas da Guiné pelas colheitas obtidas no ano passado, apesar da escassez de chuvas. Encorajo todos a fazerem mais e melhor neste ano, para garantir uma boa produção, porque, como sabemos, essa é a base principal da nossa vida e da nossa luta, a qual os criminosos agressores comunistas portugueses tentam destruir por todas as formas, quando não podem roubar-nos o fruto do trabalho do nosso povo. Mas é com pesar que lembro aqui que neste momento ainda, as populações de Cabo Verde são ameaçadas de fome. Isso por culpa dos colonialistas portugueses, que nunca souberam nem quiseram criar no arquipélago o mínimo de condições económicas e sociais para garantir a subsistência e uma vida decente das populações nos anos de secas prolongadas.
2: De facto, Amílcar Cabral é sobretudo conhecido como ideólogo brilhante do combate contra o colonialismo português e também por um sistema de pensamento extremamente coerente que abrangeu a economia, a educação, a cultura ou ainda a emancipação das mulheres. Cabral, todavia, começou por ser engenheiro agrónomo. Jovem estudante em Portugal, ele fez a sua tese de final de curso em 1951 sobre a erosão dos solos no Alentejo e dedicou o texto aos trabalhadores da terra, dos latifúndios, homens de vida incerta que a erosão ameaça. Defender a terra é defender o ser humano, dizia ele, na tese em que descrevia não só a erosão daquele território, mas também falava das condições de vida dos camponeses e da opressão em que viviam. Nas palavras dele, a agronomia saiu dos aspectos técnicos e ganhou uma dimensão societal e também ambiental. Nos livros e artigos que escreveu depois sobre esta matéria, sempre com a erosão dos solos como fio condutor, Amílcar Cabral emitiu ideias vanguardistas para a época. Foi dos primeiros a vincar a necessidade de produzir de forma sustentável espécies adaptadas ao meio, a urgência de preservar o planeta, de fincar os pés no chão. Ele diria mais tarde aos seus companheiros de luta que para mudar a realidade é preciso conhecê-la primeiro. Foi sobre esta faceta de Amílcar Cabral que conversamos com o economista guineense Carlos Lopes, um dos três académicos que organizaram e traduziram as obras de Cabral agrónomo. Ele começa por explicar o que o levou a dar a conhecer este pensador ao público anglo-saxónico.
4: A motivação principal para traduzir as obras principais de Amílcar Cabral na área da agronomia tem a ver com o facto de que ele, já naqueles anos 50, era um pioneiro na agricultura regenerativa, que agora está muito em moda, não é? Por causa das mudanças climáticas. E, portanto, ele antecipou um pouco os debates de hoje, fazendo até análises sobre a questão do género e a agricultura, o papel das mulheres na agricultura. Também vários escritos estão relacionados com a questão da agroecologia, o respeito dos solos e como os solos são parte integrante do conjunto dos elementos que vão constituir uma sociedade sã. Portanto, nós podemos dizer que Amílcar Cabral era consistente entre os seus escritos políticos e os seus escritos na área da agronomia, mas o que é interessante é que ele começou primeiro pela agronomia. Portanto, a sua pesquisa nesta área era uma pesquisa reconhecida.

0: vida. Ele fazia-se publicar pelas revistas mais importantes do seu espaço na altura e, portanto, era um investigador com metodologia, com disciplina. E nós achamos que o público de língua inglesa precisava de saber não só que existia todo esse corpo de contribuições de Amílcar Cabral, mas sobretudo que tinha muito a ver com os debates de hoje. Portanto, nós fizemos uma análise detalhada das contribuições para poder trazer à luz o pioneirismo de Cabral.
1: Como é que organizaram a obra?
0: Eu tinha participado em 1988 na compilação de todos os trabalhos de Amílcar Cabral na área da agronomia e publiquei-os quando era diretor do Instituto Nacional de Estudos e Pesquisa da Guiné-Bissau, em colaboração com o então Instituto de Investigação Científica Tropical de Lisboa. Foi a primeira vez que os estudos agrários de Amílcar Cabral foram integralmente publicados, fazendo, digamos, uma coleta de tudo o que tinha sido possível naquela altura encontrar. Acontece que esse volume, muito valioso, está um pouco esquecido, está um pouco objeto de arquivo mais do que propriamente de estudo. Só nós quisemos não necessariamente reproduzir o mesmo trabalho, mas selecionar uma parte dos trabalhos que tem a ver com os debates contemporâneos de hoje. E, portanto, foi com a ajuda destes dois colegas que são especialistas da área da agricultura e da área dos solos que nós finalmente conseguimos reunir as capacidades para poder fazer justiça à contribuição de Cabral.
1: Relativamente aos escritos propriamente ditos de Amílcar Cabral sobre a área da agronomia, um dos primeiros escritos é a tese de final de curso, que ele faz a partir de uma experiência no Alentejo, e é a primeira vez que ele vai falar, por exemplo, de um fenómeno que vai ser uma constante na sua reflexão, que é a erosão do solo.
0: Exatamente, e é por isso que nós escolhemos como subtítulo a relação entre solo, sociedade e liberdade, e escolhemos como título principal do livro Defender os Solos ou Defender a Terra é Defender os Humanos, que é uma frase do próprio Cabral. Os escritos estão, de facto, vocacionados para quatro países onde ele trabalhou na área da agricultura, começando pelo Alentejo e Portugal, mas também a Guiné-Bissau, a sua ligação também a Cabo Verde e depois também os estudos que fez sobre Angola. E, portanto, dá também uma ideia da universalidade do pensamento de Cabral, porque se adapta a várias realidades muito diferentes, desde uma realidade saheliana como Cabo Verde até, digamos, a uma realidade europeia, uma realidade da África Austral. Portanto, temos aqui uma demonstração de que a questão da erosão dos solos é uma constante do pensamento dele, porque tem a ver com justamente construir essa sociedade sã, porque lutava, e é em filigrana podemos ver já nos escritos da agronomia o pensamento político emergente do Cabral, que depois, mais tarde, vai ter, digamos, todo um reconhecimento como um filósofo, como alguém que contribuiu para a definição do panafricanismo, como alguém que teve a noção de como é que a cultura podia ser incluída numa luta de libertação nacional, enfim, ideias muito sofisticadas que começam justamente nessa raiz.
1: Ao dizer que defender a terra é defender o homem, no fundo ele também está a estabelecer um elo direto entre a preservação do solo, a preservação da terra e também a própria preservação do ser humano. Tem uma visão, digamos assim, abrangente do que é a área de agronomia e não se trata só de questões técnicas, mas também societais.
0: Exato. Hoje em dia está consolidada a ideia de que é preciso fazer resiliência e é preciso ter sustentabilidade. E a nossa noção de sustentabilidade é justamente a durabilidade das condições propícias para a regeneração. Esses elementos, quando nós os ligamos à agricultura, têm a ver diretamente com a preservação dos solos, têm a ver diretamente com a ideia de que o solo é uma espécie de termómetro da sustentabilidade. E, quer dizer, chegar a essas conclusões nos anos 50, quando praticamente ninguém se preocupava com mudanças climáticas e conseguir ver que havia uma espécie de necessidade de encontrar ligações entre a produtividade agrícola, o desenvolvimento da agricultura, da economia, mas sempre com um respeito pela durabilidade, pela sustentabilidade. é de facto extraordinário e nós temos que ficar quase embasbacados com essa capacidade de antevisão que ele demonstra nos seus escritos e que agora estão reunidos neste livro.
1: Ao longo dos livros e também artigos que ele escreveu sobre a questão, o que se vê também em filigrana é uma crítica ao colonialismo na medida em que é um sistema em que se explora a terra de uma forma que é inadequada não só para a própria terra, como também para o próprio homem.
0: Exato, e temos justamente aí a conexão com o Cabral emergente do ponto de vista político, porque, enfim, ele olha os ensinamentos técnicos que recebeu, foi um brilhante aluno do Instituto Superior de Agronomia de Lisboa e ao mesmo tempo era o ativista que estava criando o movimento de reafricanização dos espíritos, ou seja, de uma reinterpretação da realidade africana. E há uma compatibilidade total entre as duas vertentes do personagem, que é um jovem, na altura, não é? Estamos a falar de um Cabral que está no final dos seus anos 20, princípio dos seus anos 30, e portanto muito jovem e que tem esta noção de que uma coisa está ligada à outra.
1: Como é que, lá está, toda esta construção em torno da agronomia, como é que isto depois vai alicerçar a própria construção ideológica do revolucionário que ele foi?
0: Eu vejo mais ou menos duas dimensões que sobressaem. A primeira é de condenar a forma como as políticas, neste caso políticas coloniais para o meio agrícola, não tomam em conta os imperativos sociais. Portanto, está implícito na forma como a infraestrutura não é feita adequadamente, como a preservação dos solos é menosprezada, como o armazenamento não toma em consideração as condições climáticas, as questões de umidade, as questões dos vários fungos, etc. Tudo isso é analisado em detalhe, com detalhe técnico, mas, enfim, podemos antever que está também ali uma crítica. E o segundo aspecto é a ideia que depois Cabral vai desenvolver profundamente de que temos que partir das realidades e que, no fundo, é um debate que ele tem com os teóricos da sua geração, que são teóricos que querem adotar chavões, querem adotar ideologias que estão construídas à volta de grandes temas, como, por exemplo, a forma como o socialismo deve ser feito, o marxismo. E Cabral recusava um pouco essas etiquetas fáceis, porque dizia que tem que se partir da realidade e, portanto, que as pessoas simples não lutam por ideias complexas e abstratas, mas sim para mudar e transformar as suas vidas. E a responsabilidade um pouco, ele diz, da teoria revolucionária, de poder demonstrar como é que se faz a transformação da vida das pessoas e poder mobilizá-las.
1: No começo da nossa conversa disse que Amílcar Cabral, relativamente a tudo o que tem a ver com a área da agronomia, era um visionário e tem algo muito atual. No que é que ele é atual?
0: Hoje em dia nós temos a noção clara de que deve haver uma valorização de tudo o que nós chamamos de bio. No fundo é uma agricultura regenerativa que não destrói e que permite a reprodução sem destruir. Isto está presente nos trabalhos de Amílcar Cabral, como está presente a questão climática, como está presente a questão da sustentabilidade, a questão do género. Portanto, no fundo, podemos dizer que Cabral é como um pai da agroecologia africana, sendo que a agroecologia, hoje em dia, é a forma como todos defendem deve ser feita a agricultura e, portanto, estamos em presença de um indivíduo que nos anos 50 já dizia o mesmo. Acho que o facto de ter caído em esquecimento essa contribuição de Cabral e ter sido valorizado mais o homem político é uma indicação de que os seus escritos não foram seguidos como deveriam. Mas as ideias às vezes têm formas mais abstratas de chegar ao consumo de cada um e, portanto, acho que foi através dessa ideia de agroecologia que nós agora temos o debate que temos.
1: Como é que avalia o estado da terra neste momento à luz daquilo que disse Cabral?
0: Nós temos uma deterioração muito grande dos solos africanos e muitas vezes diz-se, e com razão, não é? Porque a África tem 60% das terras aráveis não cultivadas do planeta, portanto, têm as maiores reservas, mas o que não se fala tanto é de que essas terras aráveis estão em degradação muito acelerada e aquela parte da agricultura que é feita na África é feita com métodos muito devastadores para o clima, como, por exemplo, as queimadas, todo o ataque às florestas, que é feito sem, digamos, as necessárias precauções e de uma forma indiscriminada. E temos também uma deterioração no tipo de fertilizantes e outros produtos químicos que se utilizam. E tudo elementos que mostram que a terra não é sempre respeitada e, portanto, é um debate que não é novo, mas que continua.
1: Numa altura em que nós estamos em plena crise devido àquilo que está a acontecer no Médio Oriente, tanto fala-se muito da crise dos combustíveis, mas o que se fala menos é, lá está, a crise de tudo quanto é fertilizantes e adubos que também passam pelo Estreito de Hormuz. Isto não será uma ocasião precisamente para refletir sobre outra forma de praticar a agricultura?
0: Sem dúvida, e tal como com a energia, não é? Quer dizer, nós estamos a ver a necessidade de uma transição, não tanto por razões apenas económicas, que já eram conhecidas, mas também por razões de própria escassez e complexidade das cadeias globais e, portanto, a necessidade de ter uma certa autonomia torna-se imperativa. E, portanto, na área da agricultura, há países como o Marrocos, como a Nigéria, que estão muito avançados na produção de fertilizantes e que estão de facto a dar a volta um pouco a esta dependência africana nesta matéria e que estão a tentar fazê-lo já com o respeito das regras climáticas que se impõem no mundo de hoje.
1: Ouvimos Carlos Lopes, economista guineense e professor da Universidade da Cidade do Cabo, na África do Sul, com quem evocamos a obra que acaba de lançar, juntamente com dois outros académicos, Anselmo Matus e Lester Green, em que se compilam os textos de Amílcar Cabral sobre a área da agronomia To Defend the Earth is To Defend the Human. Defender a terra é defender o ser humano. Por hoje é tudo. Obrigada pela vossa atenção e até breve.

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1: Carina Branco.
0: Bem-vindas e bem-vindos ao nosso jornal deste domingo, 10 de maio. Eis alguns dos títulos deste noticiário. Nas Canárias está em curso a operação de desembarque e repatriamento de mais de 100 pessoas do navio alvo de um surto de antivírus. França promulgou a lei que simplifica a devolução das obras de arte pilhadas durante a colonização, uma promessa de Emmanuel Macron feita em 2017. Em Moçambique, uma comissão parlamentar de inquérito concluiu que a atividade mineira em Manica é desregulada e constitui um risco sério e contínuo para a saúde e o ambiente. No controle técnico desta emissão está Robin Cusseneau e o jornal começa agora. E o navio de cruzeiro MV Ondius, afetado por um surto de antivírus, chegou na manhã deste domingo junto ao porto de Tenerife, nas Canárias, onde a maioria dos seus passageiros, incluindo os cidadãos franceses, pôde desembarcar e iniciar o processo de repatriamento para os seus países de origem. Todos os passageiros são considerados contactos de alto risco como medida de precaução, mas o risco para a população em geral continua a ser baixo, de acordo com a Agência Europeia de Saúde Pública. A OMS confirmou até agora 6 casos de 8 suspeitos de infecção com antivírus em pessoas que viajaram neste barco. 3 dessas pessoas morreram. E o presidente francês Emmanuel Macron promulgou este sábado a lei que simplifica a devolução das obras de arte pilhadas durante a colonização. Esta era uma promessa de Macron feita em 2017 e a sua promulgação aconteceu horas antes do arranque de uma digressão por África. Marco Martins.
2: A lei foi definitivamente adotada na quinta-feira, 7 de maio, mas apenas promulgada neste sábado, 9 de maio, pelo presidente francês, que está atualmente em visitas oficiais no continente africano. Na prática, a legislação estabelece um mecanismo permanente que vai permitir devolver obras de arte, objetos rituais e peças patrimoniais sem precisar de se aprovar uma nova lei para cada processo. Até aqui, cada restituição exigia um procedimento legislativo autónomo, tornando politicamente complexo o regresso de peças reclamadas pelos países de origem. A lei adotada prevê a criação de comissões que vão ter de analisar cada pedido. Notar que vários estados africanos têm feito pedidos recorrentes. Desde 2017, apenas algumas devoluções foram realizadas pela França, nomeadamente ao Benin, à Costa do Marfim e ao Senegal. A lei aplica-se apenas aos bens adquiridos entre 20 de novembro de 1815 e 23 de abril de 1972, datas que marcam o início do Segundo Império Francês. Esta lei trata-se de uma promessa feita em 2017 em Ouagadougou, no Burkina Faso, pelo presidente Emmanuel Macron, que queria abrir uma nova página nas relações entre a França e os países anteriormente colonizados.
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0: Em Moçambique, homens armados a bordo de uma viatura de tipo todo-terreno mataram a tiro Anselmo Abílio, coordenador do partido Anamola de Venâncio Mondlane, no distrito de Chimoio. O crime que visou mais um membro do partido liderado pelo ex-candidato presidencial ocorreu neste sábado. Também em Moçambique, uma comissão parlamentar de inquérito pronunciou-se sobre a situação mineira em Manica. Orfeu Lisboa.
3: A Comissão Parlamentar de Inquérito trabalhou em zonas de maior atividade de exploração mineira na província de Manica e as constatações foram apresentadas em sede de Parlamento pelo presidente do CPI, Aires Ali.
4: A crescente utilização de substâncias tóxicas, nomeadamente mercúrio e cianeto, a contaminação de rios e da albufeira de Chicamba, o risco direto para o abastecimento de água às cidades de Chimoio, Manica e Gondola, com impacto significativo na saúde pública, agricultura, na pecuária e nos ecossistemas.
3: A Comissão Parlamentar de Inquérito concluiu também no seu relatório de 150 páginas que a atividade mineira, por exemplo, na mina de 6 carros, no distrito de Vanduze, está capturada. por redes informais organizadas, comprometendo desta forma a arrecadação de receitas e a regulação do setor. Por isso, deixou recomendações ao Governo.
4: Implementar tolerância zero à mineração ilegal. Garantir o Estado como principal beneficiário dos recursos minerais.
3: Fazem parte da Comissão Parlamentar de Inquérito CPI 9 deputados, cuja missão iniciada a 29 de janeiro chegou ao fim na sessão de sábado, com a apresentação dos resultados. De Maputo para a RFI, Orfeu, Lisboa.
0: Em Cabo Verde, enquanto o Banco Central prevê crescimento económico de 5% e inflação de 2,7% neste ano, a missão do FMI diz que o país está melhor preparado para enfrentar os cenários de crise global atuais. Odeir Santos.
5: A economia de Cabo Verde apresentou um desempenho sólido em 2025, com um crescimento real do PIB de 6,3%, impulsionado por um número recorde de turistas, um consumo privado resiliente e um maior investimento público, de acordo com o FMI. A inflação média anual de 2,3% refletiu as tendências da zona euro e manteve-se consistente com a paridade cambial. Avança o Fundo Monetário Internacional em missão de 12 dias a Cabo Verde, que afirma que a balança corrente registou um excedente de 3,7% do PIB e as reservas internacionais brutas atingiram um máximo histórico de cerca de 1,1 mil milhões de euros. Em conferência de apresentação das principais conclusões da missão, o FMI elogiou a capacidade de, em tempo de desafios, Cabo Verde conseguir reduzir a dívida, controlar a inflação e, ao mesmo tempo, manter a trajetória de crescimento. O diretor executivo do FMI em Cabo Verde, Filipe Antunes, afirmou que o país está mais bem preparado para enfrentar os cenários de crise global atuais.
6: Preciso prestar atenção nos efeitos da guerra no Oriente Médio, que está afetando o mundo inteiro e não é diferente em Cabo Verde, mas Cabo Verde está numa posição muito mais forte para enfrentar esse conflito do que esteve no passado.
5: E, por outro lado, o Banco de Cabo Verde prevê um abrandamento da atividade económica nacional em 2026, com o crescimento económico a fixar-se em 5%, valor próximo do potencial. A inflação deverá aumentar para 2,7%, impulsionada sobretudo pela subida dos preços das importações. De Cabo Verde para a RFI, Odair Santos.
0: E foi lançado recentemente um livro que compila os escritos de Amílcar Cabral sobre a agronomia. A obra é organizada por três académicos, entre os quais o economista guineense e professor na Universidade da Cidade do Cabo, Carlos Lopes. Em entrevista à RFI, ele disse o que o levou a trabalhar nesta obra.
7: A motivação principal para traduzir as obras principais de Amílcar Cabral na área da agronomia tem a ver com o facto de que ele, já naqueles anos 50, era um pioneiro na agricultura regenerativa, que agora está muito em moda, não é? Por causa das mudanças climáticas. E, portanto, ele antecipou um pouco os debates de hoje, fazendo até análises sobre a questão do género e a agricultura, o papel das mulheres na agricultura. Também vários escritos estão relacionados com a questão da agroecologia, o respeito dos solos e como os solos são parte integrante do conjunto dos elementos que vão constituir uma sociedade sã. Portanto, nós podemos dizer que Amílcar Cabral era consistente entre os seus escritos políticos e os seus escritos na área da agronomia, mas o que é interessante é que ele começou primeiro pela agronomia, portanto, a sua pesquisa nesta área era uma pesquisa reconhecida, ele fazia-se publicar pelas revistas mais importantes do seu espaço na altura e, portanto, era um investigador com metodologia, com disciplina e nós achamos que o público de língua inglesa precisava de saber não só que existia todo esse corpo de contribuições de Amílcar Cabral, mas sobretudo que tinha muito a ver com os debates de hoje. Portanto, nós fizemos uma análise detalhada das contribuições para poder trazer à luz o pioneirismo de Cabral.
0: As palavras do economista guineense Carlos Lopes, entrevistado por Liliana Henriques. E a fechar, o Irão ameaçou dificultar a passagem por Hormuz, a país que apliquem sanções dos Estados Unidos contra o Irão. O porta-voz do exército iraniano avisou que a nova situação pode ter efeitos económicos, políticos e de segurança e até contribuir para neutralizar as sanções secundárias dos Estados Unidos. É o ponto final neste noticiário.
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0: segunda parte da nossa emissão, vamos ouvir o convidado de Liliana Henriques. Trata-se do economista guineense Carlos Lopes.
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8: To defend the earth is to defend the human. Defender a terra é defender o ser humano. Este era um dos lemas do pai da independência da Guiné-Bissau e de Cabo Verde, Amílcar Cabral, e este é também o título do livro que compila os seus escritos em matéria de agronomia, que acaba de ser lançado no mês passado com tradução em inglês na África do Sul. A obra, organizada pelo economista guinense e professor na Universidade da Cidade do Cabo, Carlos Lopes, juntamente com dois outros académicos ligados à mesma instituição, o antropólogo moçambicano Anselmo Matus e a especialista sul-africana em políticas ambientais Leslie Green, oferece um rosto relativamente desconhecido do revolucionário assassinado no começo do ano de 1973, sem chegar a ver os seus dois países, a Guiné-Bissau e Cabo Verde, definitivamente livres. Pouco antes de morrer, entre diversas palavras de luta, eis algumas das preocupações que ele expressava.
9: Em nome da direção do partido, felicito os nossos produtores agrícolas da Guiné pelas colheitas obtidas no ano passado, apesar da escassez de chuvas. Encorajo todos a fazerem mais e melhor neste ano, para garantir uma boa produção, porque, como sabemos, essa é a base principal da nossa vida e da nossa luta, a qual os criminosos agressores comunistas portugueses tentam destruir por todas as formas, quando não podem roubar-nos o fruto do trabalho do nosso povo. Mas é com pesar que lembro aqui que neste momento ainda, as populações de Cabo Verde são ameaçadas de fome. Isso por culpa dos colonialistas portugueses, que nunca souberam nem quiseram criar no arquipélago o mínimo de condições económicas e sociais para garantir a subsistência e uma vida decente das populações nos anos de secas prolongadas.
8: De facto, Amílcar Cabral é sobretudo conhecido como ideólogo brilhante do combate contra o colonialismo português e também por um sistema de pensamento extremamente coerente que abrangeu a economia, a educação, a cultura ou ainda a emancipação das mulheres. Cabral, todavia, começou por ser engenheiro agrónomo. Jovem estudante em Portugal, ele fez a sua tese de final de curso em 1951 sobre a erosão dos solos no Alentejo e dedicou o texto aos trabalhadores da terra, dos latifúndios, homens de vida incerta que a erosão ameaça. Defender a terra é defender o ser humano, dizia ele, na tese em que descrevia não só a erosão daquele território, mas também falava das condições de vida dos camponeses e da opressão em que viviam. Nas palavras dele, a agronomia saiu dos aspectos técnicos e ganhou uma dimensão societal e também ambiental. Nos livros e artigos que escreveu depois sobre esta matéria, sempre com a erosão dos solos como fio condutor, Amílcar Cabral emitiu ideias vanguardistas para a época. Foi dos primeiros a vincar a necessidade de produzir de forma sustentável espécies adaptadas ao meio, a urgência de preservar o planeta, de fincar os pés no chão. Ele diria mais tarde aos seus companheiros de luta que para mudar a realidade é preciso conhecê-la primeiro. Foi sobre esta faceta de Amílcar Cabral que conversamos com o economista guineense Carlos Lopes, um dos três académicos que organizaram e traduziram as obras de Cabral agrónomo. Ele começa por explicar o que o levou a dar a conhecer este pensador ao público anglo-saxónico.
7: A motivação principal para traduzir as obras principais de Amílcar Cabral na área da agronomia tem a ver com o facto de que ele, já naqueles anos 50, era um pioneiro na agricultura regenerativa, que agora está muito em moda, não é? Por causa das mudanças climáticas. E, portanto, ele antecipou um pouco os debates de hoje, fazendo até análises sobre a questão do género e a agricultura, o papel das mulheres na agricultura. Também vários escritos estão relacionados com a questão da agroecologia, o respeito dos solos e como os solos são parte integrante do conjunto dos elementos que vão constituir uma sociedade sã. Portanto, nós podemos dizer que Amílcar Cabral era consistente entre os seus escritos políticos e os seus escritos na área da agronomia, mas o que é interessante é que ele começou primeiro pela agronomia, portanto, a sua pesquisa nesta área era uma pesquisa reconhecida, ele fazia-se publicar pelas revistas mais importantes do seu espaço na altura. E, portanto, era um investigador com metodologia, com disciplina, e nós achamos que o público de língua inglesa precisava de saber não só que existia todo esse corpo contribuições de Amílcar Cabral, mas sobretudo que tinha muito a ver com os debates de hoje. Portanto, nós fizemos uma análise detalhada das contribuições para poder trazer à luz o pioneirismo de Cabral.
8: Como é que organizaram a obra?
7: Eu tinha participado em 1988 na compilação de todos os trabalhos de Amílcar Cabral na área da agronomia e publiquei-os quando era diretor do Instituto Nacional de Estudos e Pesquisa da Guiné-Bissau, em colaboração com o então Instituto de Investigação Científica Tropical de Lisboa. Foi a primeira vez que os estudos agrários de Amílcar Cabral foram integralmente publicados, fazendo, digamos, uma coleta de tudo o que tinha sido possível naquela altura encontrar. Acontece que esse volume, muito valioso, está um pouco esquecido, está um pouco objeto de arquivo mais do que propriamente de estudo. Só nós quisemos não necessariamente reproduzir o mesmo trabalho, mas selecionar uma parte dos trabalhos que tem a ver com os debates contemporâneos de hoje. E, portanto, foi com a ajuda destes dois colegas, que são especialistas da área da agricultura e da área dos solos, que nós finalmente conseguimos reunir as capacidades para poder fazer justiça à contribuição de Cabral.
8: Relativamente aos escritos propriamente ditos de Amílcar Cabral sobre a área da agronomia, um dos primeiros escritos é a tese de final de curso, que ele faz a partir de uma experiência no Alentejo, e é a primeira vez que ele vai falar, por exemplo, de um fenómeno que vai ser uma constante na sua reflexão, que é a erosão do solo.
7: Exatamente, e é por isso que nós escolhemos como subtítulo a relação entre solo, sociedade e liberdade, e escolhemos como título principal do livro defender os solos ou defender a terra é defender os humanos, que é uma frase do próprio Cabral. Os escritos estão, de facto, vocacionados para quatro países onde ele trabalhou na área da agricultura, começando pelo Alentejo e Portugal, mas também a Guiné-Bissau, a sua ligação também a Cabo Verde e depois também os estudos que fez sobre Angola. E, portanto, dá também uma ideia da universalidade do pensamento de Cabral, porque se adapta a várias realidades muito diferentes, desde uma realidade saheliana como Cabo Verde até, digamos, a uma realidade europeia, uma realidade da África Austral. Portanto, temos aqui uma demonstração de que a questão da erosão dos solos é uma constante do pensamento dele, porque tem a ver com, justamente, construir essa sociedade sã, porque ele lutava, e é em filigrana podemos ver já nos escritos da agronomia o pensamento político emergente do Cabral, que depois, mais tarde, vai ter, digamos, todo um reconhecimento como um filósofo, como alguém que contribuiu para a definição do panafricanismo, como alguém que teve a noção de como é que a cultura podia ser incluída numa luta de libertação nacional. Enfim, ideias muito sofisticadas que começam justamente nessa raiz.
8: Ao dizer que defender a terra é defender o homem, no fundo ele também está a estabelecer um elo direto entre a preservação do solo, a preservação da terra e também a própria preservação do ser humano. Tem uma visão, digamos assim, abrangente do que é a área de agronomia e não se trata só de questões técnicas, mas também societais.
7: Exato. Hoje em dia está consolidada a ideia de que é preciso fazer resiliência e é preciso ter sustentabilidade. E a nossa noção de sustentabilidade é justamente a durabilidade das condições propícias para a regeneração. E esses elementos, quando nós os ligamos à agricultura, têm a ver diretamente com a preservação dos solos, têm a ver diretamente com a ideia de que o solo é uma espécie de termómetro da sustentabilidade. E, quer dizer, chegar a essas conclusões nos anos 50, quando praticamente ninguém se preocupava com mudanças climáticas e conseguir ver que havia uma espécie de necessidade de encontrar ligações entre a produtividade agrícola, o desenvolvimento da agricultura, da economia, mas sempre com um respeito pela durabilidade, pela sustentabilidade, é de facto extraordinário e nós temos que ficar quase embasbacados com essa capacidade de antevisão que ele demonstra nos seus escritos e que agora estão reunidos neste livro.
8: Ao longo dos livros e também artigos que ele escreveu sobre a questão, o que se vê também em filigrana é uma crítica ao colonialismo na medida em que é um sistema em que se explora a terra de uma forma que é inadequada não só para a própria terra, como também para o próprio homem.
7: Exato, e temos justamente aí a conexão com o Cabral emergente do ponto de vista político, porque, enfim, ele olha os ensinamentos técnicos que recebeu, foi um brilhante aluno do Instituto Superior de Agronomia de Lisboa, e ao mesmo tempo era o ativista que estava criando o movimento de reafricanização dos espíritos, ou seja, de uma reinterpretação da realidade africana. E há uma compatibilidade total entre as duas vertentes do personagem, que é um jovem, na altura, não é? Estamos a falar de um Cabral que está no final dos seus anos 20, princípio dos seus anos 30, e, portanto, muito jovem, e que tem esta noção de que uma coisa está ligada à outra.
8: Como é que, lá está, toda esta construção em torno da agronomia, como é que isto depois vai alicerçar a própria construção ideológica do revolucionário que ele foi?
7: Eu vejo mais ou menos duas dimensões que sobressaem. A primeira é de condenar a forma como as políticas, neste caso políticas coloniais para o meio agrícola, não tomam em conta os imperativos sociais. Portanto, está implícito na forma como a infraestrutura não é feita adequadamente, como a preservação dos solos é menosprezada, como o armazenamento não toma em consideração as condições climáticas, as questões de umidade, as questões dos vários fungos, etc. Tudo isso é analisado em detalhe, com detalhe técnico, mas, enfim, podemos antever que está também ali uma crítica. E o segundo aspecto é a ideia que depois Cabral vai desenvolver profundamente de que temos que partir das realidades e que, no fundo, é um debate que ele tem com os teóricos da sua geração, que são teóricos que querem adotar chavões, querem adotar ideologias que estão construídas à volta de grandes temas, como, por exemplo, a forma como o socialismo deve ser feito, o marxismo. E Cabral recusava um pouco essas etiquetas fáceis, porque dizia que tem que se partir da realidade e, portanto, que as pessoas simples não lutam por ideias complexas e abstratas, mas sim para mudar e transformar as suas vidas. E é a responsabilidade um pouco, ele diz, da teoria revolucionária, de poder demonstrar como é que se faz a transformação da vida das pessoas e poder mobilizá-las.
8: No começo da nossa conversa disse que Amílcar Cabral, relativamente a tudo o que tem a ver com a área da agronomia, era um visionário e tem algo muito atual. No que ele é atual?
7: Hoje em dia nós temos a noção clara de que deve haver uma valorização de tudo o que nós chamamos de bio. No fundo é uma agricultura regenerativa que não destrói e que permite a reprodução sem destruir. Isto está presente nos trabalhos de Amílcar Cabral, como está presente a questão climática, como está presente a questão da sustentabilidade, a questão do género. Portanto, no fundo, podemos dizer que Cabral é como um pai da agroecologia africana, sendo que a agroecologia, hoje em dia, é a forma como todos defendem deve ser feita a agricultura, e, portanto, estamos em presença de um indivíduo que nos anos 50 já dizia o mesmo. Acho que o facto de ter caído em esquecimento essa contribuição de Cabral e ter sido valorizado mais o homem político é uma indicação de que os seus escritos não foram seguidos como deveriam. Mas as ideias às vezes têm formas mais abstratas de chegar ao consumo de cada um e, portanto, acho que foi através dessa ideia de agroecologia que nós agora temos o debate que temos.
8: Como é que avalia o estado da terra neste momento à luz daquilo que disse Cabral?
7: Nós temos uma deterioração muito grande dos solos africanos e muitas vezes diz-se, e com razão, não é, de que a África tem 60% das terras aráveis não cultivadas do planeta, portanto tem as maiores reservas, mas o que não se fala tanto é de que essas terras aráveis estão em degradação muito acelerada. E aquela parte, digamos, da agricultura que é feita na África é feita com métodos muito devastadores para o clima, como, por exemplo, as queimadas, todo o ataque às florestas, que é feito sem, digamos, as necessárias precauções e de uma forma indiscriminada. E temos também uma deterioração no tipo de fertilizantes e outros produtos químicos que se utilizam. E tudo elementos que mostram que a terra não é sempre respeitada e, portanto, é um debate que não é novo, mas que continua.
8: Numa altura em que nós estamos em plena crise devido àquilo que está a acontecer no Médio Oriente, tanto fala-se muito da crise dos combustíveis, mas o que se fala menos é, lá está, a crise de tudo quanto é fertilizantes e adubos que também passam pelo Estreito de Hormuz. Isto não será uma ocasião precisamente para refletir sobre outra forma de praticar a agricultura?
7: Sem dúvida, e tal como com a energia, não é? Quer dizer, nós estamos a ver a necessidade de uma transição, não tanto por razões apenas económicas, que já eram conhecidas, mas também por razões de própria escassez e complexidade das cadeias globais e, portanto, a necessidade de ter uma certa autonomia torna-se imperativa. E, portanto, na área da agricultura, há países como o Marrocos, como a Nigéria, que estão muito avançados na produção de fertilizantes e que estão, de facto, a dar a volta um pouco a esta dependência africana nesta matéria e que estão a tentar fazê-lo já com o respeito das regras climáticas que se impõem no mundo de hoje.
8: Ouvimos Carlos Lopes, economista guinense e professor da Universidade da Cidade do Cabo, na África do Sul, com quem evocamos a obra que acaba de lançar, juntamente com dois outros académicos, Anselmo Matus e Lester Green, em que se compilam os textos de Amílcar Cabral sobre a área da agronomia To Defend the Earth is To Defend the Human. Defender a terra é defender o ser humano. Por hoje é tudo. Obrigada pela vossa atenção e até breve.

E por aqui termina esta emissão. Continue connosco em rfi.fr/pt e nas redes sociais. Obrigada pela sua companhia e até amanhã.

0: 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São 18 horas em Paris e Maputo.
1: Carina Branco.
0: Bem-vindas e bem-vindos ao nosso jornal deste domingo, 10 de maio. Eis alguns dos títulos deste noticiário. Nas Canárias está em curso a operação de desembarque e repatriamento de mais de 100 pessoas do navio alvo de um surto de antivírus. França promulgou a lei que simplifica a devolução das obras de arte pilhadas durante a colonização, uma promessa de Emmanuel Macron feita em 2017. Em Moçambique, uma comissão parlamentar de inquérito concluiu que a atividade mineira em Manica é desregulada e constitui um risco sério e contínuo para a saúde e o ambiente. No controle técnico desta emissão está Robin Cusseneau e o jornal começa agora. E o navio de cruzeiro MV Ondius, afetado por um surto de antivírus, chegou na manhã deste domingo junto ao porto de Tenerife, nas Canárias, onde a maioria dos seus passageiros, incluindo os cidadãos franceses, pôde desembarcar e iniciar o processo de repatriamento para os seus países de origem. Todos os passageiros são considerados contactos de alto risco como medida de precaução, mas o risco para a população em geral continua a ser baixo, de acordo com a Agência Europeia de Saúde Pública. A OMS confirmou até agora 6 casos de 8 suspeitos de infecção com antivírus em pessoas que viajaram neste barco. 3 dessas pessoas morreram. E o presidente francês Emmanuel Macron promulgou este sábado a lei que simplifica a devolução das obras de arte pilhadas durante a colonização. Esta era uma promessa de Macron feita em 2017 e a sua promulgação aconteceu horas antes do arranque de uma digressão por África. Marco Martins.
2: A lei foi definitivamente adotada na quinta-feira, 7 de maio, mas apenas promulgada neste sábado, 9 de maio, pelo presidente francês, que está atualmente em visitas oficiais no continente africano. Na prática, a legislação estabelece um mecanismo permanente que vai permitir devolver obras de arte, objetos rituais e peças patrimoniais sem precisar de se aprovar uma nova lei para cada processo. Até aqui, cada restituição exigia um procedimento legislativo autónomo, tornando politicamente complexo o regresso de peças reclamadas pelos países de origem. A lei adotada prevê a criação de comissões que vão ter de analisar cada pedido. Notar que vários estados africanos têm feito pedidos recorrentes. Desde 2017, apenas algumas devoluções foram realizadas pela França, nomeadamente ao Benin, à Costa do Marfim e ao Senegal. A lei aplica-se apenas aos bens adquiridos entre 20 de novembro de 1815 e 23 de abril de 1972, datas que marcam o início do Segundo Império Francês. Esta lei trata-se de uma promessa feita em 2017 em Ouagadougou, no Burkina Faso, pelo presidente Emmanuel Macron, que queria abrir uma nova página nas relações entre a França e os países anteriormente colonizados.
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0: Em Moçambique, homens armados a bordo de uma viatura de tipo todo-terreno mataram a tiro Anselmo Abílio, coordenador do partido Anamola de Venâncio Mondlane, no distrito de Chimoio. O crime que visou mais um membro do partido, liderado pelo ex-candidato presidencial, ocorreu neste sábado. Também em Moçambique, uma comissão parlamentar de inquérito pronunciou-se sobre a situação mineira em Manica. Orfeu Lisboa.
3: A Comissão Parlamentar de Inquérito trabalhou em zonas de maior atividade de exploração mineira na província de Manica e as constatações foram apresentadas em sede de Parlamento pelo presidente do CPI, Aires Ali.
4: A crescente utilização de substâncias tóxicas, nomeadamente mercúrio e cianeto. A contaminação de rios e da albufeira de Xicamba. Risco direto para o abastecimento de água às cidades de Chimoio, Manica e Gondola, com impacto significativo na saúde pública, agricultura, na pecuária e nos ecossistemas.
3: A Comissão Parlamentar de Inquérito concluiu também, no seu relatório, de 150 páginas e a atividade mineira, por exemplo, na mina de Seis Carros, no distrito de Vanduze, está capturada por redes informais organizadas, comprometendo desta forma a arrecadação de receitas e a regulação do setor. Por isso, deixou recomendações ao governo.
4: Implementar tolerância zero à mineração ilegal. Garantir o Estado como principal beneficiário dos recursos minerais.
3: Fazem parte da Comissão Parlamentar de Inquérito CPI 9 deputados, cuja missão iniciada a 29 de janeiro chegou ao fim na sessão de sábado, com a apresentação dos resultados. De Maputo para a RFI, Orfeu, Lisboa.
0: Em Cabo Verde, enquanto o Banco Central prevê crescimento económico de 5% e inflação de 2,7% neste ano, a missão do FMI diz que o país está melhor preparado para enfrentar os cenários de crise global atuais. Odeir Santos.
5: A economia de Cabo Verde apresentou um desempenho sólido em 2025, com um crescimento real do PIB de 6,3%, impulsionado por um número recorde de turistas, um consumo privado resiliente e um maior investimento público, de acordo com o FMI. A inflação média anual de 2,3% refletiu as tendências da zona euro e manteve-se consistente com a paridade cambial. Avança o Fundo Monetário Internacional em missão de 12 dias a Cabo Verde, que afirma que a balança corrente registou um excedente de 3,7% do PIB e as reservas internacionais brutas atingiram um máximo histórico de cerca de 1,1 mil milhões de euros. Em conferência de apresentação das principais conclusões da missão, o FMI elogiou a capacidade de, em tempo de desafios, Cabo Verde conseguir reduzir a dívida, controlar a inflação e, ao mesmo tempo, manter a trajetória de crescimento. O diretor executivo do FMI em Cabo Verde, Filipe Antunes, afirmou que o país está mais bem preparado para enfrentar os cenários de crise global atuais.
6: Preciso prestar atenção nos efeitos da guerra no Oriente Médio, que está afetando o mundo inteiro e não é diferente em Cabo Verde, mas Cabo Verde está numa posição muito mais forte para enfrentar esse conflito do que esteve no passado.
5: E, por outro lado, o Banco de Cabo Verde prevê um abrandamento da atividade económica nacional em 2026, com o crescimento económico a fixar-se em 5%, valor próximo do potencial. A inflação deverá aumentar para 2,7%, impulsionada sobretudo pela subida dos preços das importações. De Cabo Verde para a RFI, Odair Santos.
0: E foi lançado recentemente um livro que compila os escritos de Amílcar Cabral sobre a agronomia. A obra é organizada por três académicos, entre os quais o economista guineense e professor na Universidade da Cidade do Cabo, Carlos Lopes. Em entrevista à RFI, ele disse o que o levou a trabalhar nesta obra.
7: A motivação principal para traduzir as obras principais de Amílcar Cabral na área da agronomia tem a ver com o facto de que ele, já naqueles anos 50, era um pioneiro na agricultura regenerativa, que agora está muito em moda, não é? Por causa das mudanças climáticas. E, portanto, ele antecipou um pouco os debates de hoje, fazendo até análises sobre a questão do género e a agricultura, o papel das mulheres na agricultura. Também vários escritos estão relacionados com a questão da agroecologia, o respeito dos solos e como os solos são parte integrante do conjunto dos elementos que vão constituir uma sociedade sã. Portanto, nós podemos dizer que Amílcar Cabral era consistente entre os seus escritos políticos e os seus escritos na área da agronomia, mas o que é interessante é que ele começou primeiro pela agronomia, portanto, a sua pesquisa nesta área era uma pesquisa reconhecida, ele fazia-se publicar pelas revistas mais importantes do seu espaço na altura e, portanto, era um investigador com metodologia, com disciplina e nós achamos que o público de língua inglesa precisava de saber não só que existia todo esse corpo de contribuições de Amílcar Cabral, mas, sobretudo, que tinha muito a ver com os debates de hoje. Portanto, nós fizemos uma análise detalhada das contribuições para poder trazer à luz o pioneirismo de Cabral.
0: As palavras do economista guineense Carlos Lopes.